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1: 10:05, boa noite. Está no ar o Só Love aqui na Nova Paradiso. Uma boa noite de terça-feira, hoje dia 15 de setembro de 2026. Prazer enorme estar com você, onde quer que você esteja ligado na Nova Paradiso. Eu sou o Fabiano e até a meia-noite, 2 horas com muita música boa para você recordar. Música romântica que tem história na sua vida e eu quero saber qual é a sua música. Ligue, aliás, participe através do nosso WhatsApp, 99-8951-895. Peça uma música, faça um comentário sobre o programa, faça um oferecimento e concorra a 2 convites para os cinemas da rede UCI 3D. 99-8951-895. E a programação musical, como sempre, show de bola aqui na Nova Paradiso. E para começar, vamos ao ano de 1981. Um grande sucesso da garota de 9 anos, Nica Costa, On My Own.

Rita Coley, All Time High. Antes você ouviu Whitney Houston, Exhale. Diana Ross e Marvin Gaye, Stop, Look, Listen. E a primeira foi Nika Costa, On My Own. E você participa através do nosso WhatsApp e concorre a dois convites para os cinemas da rede UCI em 3D. Fabiano, boa noite, tudo bem por aí? Sou o Márcio Ribeiro, moro em Guadalupe e gostaria de pedir a música Face to Face, dueto do Barry Gibb e Olivia Newton-John. Eu ofereço a todos os ouvintes do Só Love, parabéns pelo programa. Valeu, irmão. 10:20. Boa noite, Fabiano. Como sempre, esse programa é o melhor do Rio. Você é um excelente profissional e está sempre de parabéns. Sou o Lucieldo, porteiro de Niterói, e amo esse programa. Nos enche de alegria todas as noites. Obrigado, irmão. Sou o Vitor Hugo Nus dos Santos. Boa noite. Sempre bom ouvir esse programa. Maravilha, sou um motorista de aplicativo. Olá, Fabiano, boa noite. Que bom ter você mais uma vez nessa noite de terça-feira na Nova Paradiso. Essa rádio é um sucesso atrás do outro. E gostaria de oferecer a próxima música para o grande amor da minha vida, Eliane de Mendonça. Fala que eu a amo, Fabiano. Eu sou um grande fã do programa. Phil Collins.

0: Você ouviu The Beatles Yesterday? Antes foi o Phil Collins. Aliás, uma pedida aqui no programa. A Groove Kind of Love. Agora 10h27, hora de dar uma paradinha e já já tem mais. Só Love aqui na Nova Paradiso.
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All Young, Every Time You Go Away. Antes você ouviu Christopher Cross, Sailing. E Gregory Abbott, I Got The Feeling. Você participa através do WhatsApp, 99-89-51-89-5. E concorra a dois convites para os cinemas da rede UCI 3D. Boa noite, Fabiano. Almir José Puntel, curtindo a Rádio Nova Paradiso. E a minha esposa também, a esposa Neuza. Obrigado por ler. Um abraço para você. Boa noite, vocês são os melhores. Gosto muito do programa. Cleide Marinho, de Del Castilho. Quero participar do Perfume. Boa noite, Fabiano. Gosto muito do programa. Cleide e Del Castilho. Pois é, a promoção são dois convites para os cinemas da rede UCI. Olá, Fabiano, tudo bem por aí? Ofereço a música Alma Gêmea, do Fábio Júnior, a minha esposa Helena de Mendonça. Eu sou o Roberto das Chagas, Roberto do Pastel, daqui de Realengo. Esse programa é o melhor do Rio. Parabéns, bom trabalho. Boa noite, Fabiano, tudo bem? Estou em casa curtindo essa rádio maravilhosa que escuto todos os dias. É a Tamires da Costa. Parabéns pela escolha e obrigado pelo carinho, Tamires. Faltam 10 minutos para as 11. Roupa Nova.

0: Que recordação, hein? John Denver, Sunshine on My Shoulders. Você ouviu também Paul Young, Every Time You Go Away. E Roupa Nova. Linda demais. Faltam 2 minutos para as 11.
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Just Like You Do com Carly Simon. Antes você ouviu Johnny Mathis, Eve, Calendars, Easy, também Samantha Sang, Bee Gees, Emotion. Atendo você através do WhatsApp. Boa noite. Nunca consigo pedir música. Ainda falando é a Márcia. Pode pedir, Márcia. É sempre um prazer ouvir e saber o que você gostaria de ouvir aqui no programa. Às vezes não dá para tocar no mesmo dia, porque a programação já vem pronta para o dia. Mas nos próximos dias, quem sabe, a sua música pinta aqui, no Soul Love. Anderson de Bangu, tô ligado aqui. Boa noite para toda a galera ligada. Boa noite, Fabiano e a equipe da Nova Paradiso. Boa noite, Fabiano. Esse programa é o melhor de todos. Kátia Moraes, gostaria de ouvir Chicago, Hard Say I'm Sorry, e oferecer a todos os ouvintes, principalmente para o Sérgio Andrade de Araújo, onde ele está, meu grande e único amor. Olá, Fabiano, boa noite, tá tudo bem por aí? Então tá, aqui é a Tânia Gonçalves, Santa Cruz, gostaria de ouvir The Commodores. Ofereço pro meu amor, para você e para todos do maravilhoso Só Love na Nova Paradiso. Gostaria de ouvir Still. Alô, Fabiano, boa noite. Eu sou Sérgio Paulo. Gostaria de oferecer a próxima música para todos vocês e para todos que, como eu, gostam de ouvir músicas românticas e tem histórias em cada uma delas. 11:22.

0: Just Can't Stop Loving You com Michael Jackson. Kátia Lembranças e Carly Simon, Just Like You Do. Agora 11h29.
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0: Dino Vanelli encerrando o So Love Paradiso de hoje, It Has Been Love. E também você ouviu Air Supply, I Can't Wait Forever. Quem ganhou dois convites para os cinemas da rede UCI 3D foi o Roberto das Chagas Oliveira. Final de telefone 0029. Parabéns, Roberto. Você, a nossa equipe de promoção vai entrar em contato com você através do WhatsApp. Amanhã, às 10 da noite, tem mais uma edição do Só Love aqui na Nova Paradiso. E eu te espero. Bom início de madrugada, um bom início de um novo dia. E nesta quarta-feira, às 10 da noite, a gente se encontra. Até lá.
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0: 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Meia-noite 28.
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1: 2:07.
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1: 4:17.

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2: Olá, tudo bem? Eu, Valesca Braga, quero desejar um ótimo dia para vocês e dizer que está começando agora o Café com o Rei. Durante a próxima hora, eu toco as melhores músicas do Rei, aquelas músicas que marcaram a sua vida, na voz inconfundível dele, o Rei Roberto Carlos. Simbora?
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2: A revista Rolling Stone Brasil elaborou uma lista com 100 maiores artistas da música brasileira. E claro, o rei não poderia faltar. Roberto Carlos figura na sexta posição. E no topo da relação está o maestro Antônio Carlos Jobim, uma das muitas inspirações do rei.
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0: Gente, eu fico por aqui. Deixa eu tomar o meu cafezinho agora. Afinal, eu também sou filha de Deus. E eu volto amanhã. Aquele beijo no coração. Tchau, tchau.
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12: Flávio Dino pede vista e atrasa resultado do Supremo Tribunal Federal sobre autorizar ou não investigação contra Alexandre de Moraes.
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12: Em sessão marcada por discussões processuais e por confrontos entre membros da corte, decano do STF, Gilmar Mendes, diz que ministros não podem passar por vexame e que até a máfia tem ética.
13: Futebol na Libertadores, o Fluminense elimina o Platense da Argentina e passa para as semifinais.
12: E na Sul-Americana, o Vasco vence o Santa Fé da Colômbia e avança para a semifinal. E o São Paulo fica pelo caminho. O empate com o Boca Juniors da Argentina não foi suficiente para classificar o tricolor.
13: Vamos juntos nesse dia após. Hoje é quarta-feira, dia 16 de setembro de 2026. Respira, vamos juntos. Que seja um excelente dia para todos nós.
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12: Respira que vai precisar. Bom dia para você, Stephanie Alves. Bom dia a todo mundo que está na Rede Nova Brasil, em Andradas, Araçatuba, Brasília, Campinas, João Pessoa, Mococa, Recife, Rio de Janeiro, Salvador, São José dos Campos, São Paulo e Ribeirão Preto. Muito bom dia a você que nos acompanha pelo rádio, na frequência do rádio. Também a você que está no aplicativo da Nova Brasil, está ouvindo a Nova Brasil aí pela internet, pelo seu celular, seu dispositivo eletrônico. Muito bom dia para você. Estamos também no YouTube, no nosso canal, que é o Jornalismo Nova Brasil, transmitindo com imagens. Dá uma passada por lá, se inscreve no nosso canal, se junta ao pessoal ali que já está dando bom dia, já está comentando as notícias de hoje. O pessoal costuma bater um papo ao longo do jornal. Dá uma passada por lá para você acompanhar a nossa transmissão por vídeo. YouTube, Jornalismo Nova Brasil é o nome do nosso canal. São 6:02. A gente abre os trabalhos desta quarta-feira com a visão de futuro.
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16: O Elon Musk soltou uma frase de arrepiar: até quem nasceu cego vai voltar a enxergar. É o Blindsight, um chip da empresa dele, a Neuralink, e olha, não é ficção. Sou Marco Negreiros, oftalmologista e CEO da iCare. bem-vindos à Visão de Futuro. O truque é um pula o olho inteiro. Um chip com eletrodos vai direto na parte de trás do cérebro, que é que enxerga de verdade. Uma câmera capta a cena e manda para lá, sem passar pelo olho nem pelo nervo. E isso já foi provado, pessoal. Em 2021, num estudo sério, uma mulher cega, havia 16 anos, voltou a reconhecer letras e contornos com um chip no cérebro. Mas calma com a manchete, tá? O aparelho do Musk só foi testado em macaco. Em gente, é promessa para esse ano e ainda não foi liberado pelo FDA. E a imagem no começo é tosca. Pontinhos de luz, tipo videogame antigo. Mas o mais importante, isso é para quem já perdeu tudo. A maior parte da cegueira brasileira é evitável. Catarata, glaucoma, diabetes e falta de óculos. Essas a gente resolve hoje, no consultório, sem chip nenhum. A ciência promete devolver a visão lá na frente. Mas o que dá para salvar agora, na consulta, que você está adiando. Até semana que vem. Não perca Visão de Futuro.
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13: A peneira está passando nas competições internacionais. Teve brasileiro avançando na Libertadores. Aliás, tudo indica um domínio brasileiro na Libertadores. Na Sul-Americana, teve gente caindo pelo caminho. Vem para cá, Weber Lima, nos contar tudo.
3: Bom dia, Stephanie. Bom dia, Mauro. Bom dia, ouvinte da Nova Brasil. Vamos falar dos campeonatos da América do Sul que movimentaram esta terça-feira e que vão, com certeza, agitar a quarta, principalmente no futebol da Nova Brasil. Falando da Copa Sul-Americana, ontem a Nova Brasil transmitiu a eliminação do São Paulo no Morumbi. São Paulo 1, Boca Juniors também 1, como o São Paulo perdeu a primeira na Argentina por 1-0. Está fora da competição. Lembrando que eu disse aqui, né, no Nova Brasil em Campo, que esse time do São Paulo é indecisão amarela, é o time do Tricão, né, o nosso personagem, o time do fraudão, e realmente não foi diferente. O treinador Dorival Júnior confirmou na coletiva que realmente é um time que amarelou por conta do ambiente, estavam muito nervosos, não é? Com a torcida, com a pressão, a festa da torcida, e acabaram nervosos, não jogando absolutamente nada e perdendo para uma equipe fraquíssima, o pior Boca Juniors que eu já vi da história. São Paulo conseguiu ser eliminado. Também tivemos ontem o adversário do Boca, o Vasco da Gama, que bateu o Santa Fé por 2-0 em São Januário e avança às semifinais. Portanto, Boca e Vasco, uma das semifinais da Sul-Americana. Hoje teremos mais uma definição. O Atlético Mineiro recebe o Santos em sua arena, na Arena do Galo. Primeiro jogo na Vila, 2-0 para o time do Cuca. O Atlético precisa vencer por 2 de diferença para levar as penalidades. Já o Santos pode perder por até 1 gol de diferença, que estará na próxima fase da competição. E para a gente falar de Libertadores da América, ontem tivemos o primeiro classificado a semi, o Fluminense, que perdeu na Argentina para o Platense por 2-1, mas venceu no Maracanã por 2-0. O Fluminense está na próxima fase e aguarda a partida que a Nova Brasil transmite a partir das 18h45 no Casablanca, LDU e Palmeiras, jogaço que você curte na Nova Brasil. E na sequência, a partir das 21h, direto de Itaquera, a Nova Brasil também transmite Corinthians e Estudiantes. Primeiro jogo 1-1, né? E do Palmeiras, como o Palmeiras venceu a primeira, pode jogar por um empate. Ao Corinthians precisa vencer, um empate leva a decisão aos pênaltis. Ontem à noite também tivemos o segundo jogo da semifinal do Campeonato Brasileiro de Futebol Feminino. No sábado, São Paulo bateu no Rio de Janeiro o Flamengo por 3-1, e ontem na Fonte Nova o Corinthians saiu na frente e venceu o Bahia por 1-0. Jogos de volta no próximo sábado no Brinco de Ouro. São Paulo, que realmente não valoriza o futebol feminino, tem um departamento por obrigação. O São Paulo vai jogar no Brinco de Ouro contra o Flamengo. Já o Corinthians jogará em Itaquera também na próxima segunda, às 21h30 da noite. Pra gente fechar, falando do vôlei, o Brasil já na estreia venceu o Chile. Teve um primeiro set equilibrado. empatado no pré-olímpico de vôlei masculino, mas o Brasil venceu por 3-0, parciais de 25-23, 25-16 e 25-21. Eu volto às 5:30 da tarde com o Nova Brasil em campo e na sequência rodada dupla no futebol da Nova Brasil. Até lá!
14: Essencial.
13: Vamos lá, são 6:08. A partir de agora, mergulhar de cabeça para tentar traduzir aqui para você, para tentar puxar os vários fios dessa grande meada que aconteceu ontem no Supremo Tribunal Federal, numa sessão histórica, numa sessão inédita, que deveria decidir se um de seus próprios ministros seria investigado. Mas o dia começou antes mesmo da sessão lá, né, com a divulgação de mensagens trocadas por outros, por familiares de outros ministros também da Suprema Corte. Então, a partir de agora, a gente começa a te contar desse assunto. Bom, essa sessão inédita lá do Supremo, que analisava a abertura de investigação contra, especificamente contra o ministro Alexandre de Moraes, terminou sem uma decisão. É o que a gente já esperava, né? O caso trata de um relatório da Polícia Federal sobre a relação de Alexandre de Moraes com o fundador do Banco Master, Daniel Vorcaro. Não houve mesmo nenhuma decisão, tá? Se os processos de Alexandre de Moraes e de outro ministro, André Mendonça, devem ser analisados junto ou separadamente. A conduta de André Mendonça na relatoria do caso Master, incluindo um possível abuso de autoridade do ministro, foi alvo de questionamento lá no tribunal.
12: A discussão começou depois que Gilmar Mendes defendeu que as acusações envolvendo os dois ministros fossem analisadas em conjunto. Ele argumentou que os casos estão ligados às investigações sobre o caso Master. O placar parcial ficou em 4-3 pela manutenção dos processos separados. Edson Fachin, André Mendonça, Luiz Fux e Carmen Lúcia votaram pela separação. Gilmar Mendes, Alexandre de Moraes e Cristiano Zanin defenderam o julgamento conjunto. Cássio Nunes Marques se declarou impedido, Dias Toffoli alegou suspeição e também ficou fora da votação.
13: O julgamento foi adiado depois que o ministro Flávio Dino pediu vista do processo. Agora, ele tem 90 dias para devolver, até 90 dias, para devolver o caso e liberar a retomada da análise. Dino defendeu que os casos de Alexandre de Moraes e de André Mendonça sejam julgados juntos. Mas como ele pediu mais tempo agora para analisar o processo, solicitou que o voto dele não fosse contabilizado. Por isso, placar final, 4-3. 4 pela não separação, 3 pela separação. O pedido aconteceu após uma das várias discussões entre o ministro Gilmar Mendes e o ministro André Mendonça. A gente separou alguns trechos aqui para você desses embates.
7: O sujeito investido de um sentimento policialesco
17: juntos com seus delegados. Agora eu que estou com a palavra, ele não tem direito à parte.
18: Ministro Gilmar, peço a vossa excelência.
7: É impressionante a disfarçatez desse sujeito.
17: A disfarçatez de vossa excelência.
18: Ministro,
17: me respeite.
18: Ministro André.
17: Poxa, aqui não é brincadeira, não estou chorando, não. Ministro aqui Fachin. Não tem choro, não.
18: Ministro Fachin.
17: Respeite.
18: Ministro Fachin, se Vossa Excelência, com todo
17: eu
18: respeito.
17: Eu preciso agora.
18: Não, só um minutinho, ministro. Não toma providência, eu vou pedir vista.
17: Não, eu vou. Eu preciso só esclarecer.
18: É impossível.
19: Dessa maneira, Fachin, nós não vamos.
18: É em ministro Fachin. Ministro Fachin, desculpa, por favor. O poder de polícia da sessão compete a Vossa Excelência.
19: É verdade. Ministro Muito André, bem.
18: Nós estamos em termos que
17: agredido.
18: Degradam a imagem
19: eu sei,
18: do tribunal.
19: Já pedi.
17: Eu
19: e,
17: não
18: e se são nesses termos,
17: eu não
18: presidente.
17: Fiz.
19: Um minutinho
17: se, antes dele avaliar.
18: Eu estou fazendo pedido de vista,
17: eu,
18: presidente.
17: Eu posso só esclarecer.
18: Eu tenho que interromper esta situação, porque nós temos uma questão de ordem. Nós não temos condições de deliberar. O clima é daí para pior. A sociedade assistindo. Diferente do rito que a lei manda.
12: Logo depois, Dino fez duras críticas à condução de Edson Fachin no caso, disse que a sessão está degradando a imagem da corte, citou a proximidade das eleições e disse que o presidente marcou sessões desastradas. Quando o julgamento for retomado, o Supremo terá de concluir primeiro essa discussão meramente processual e só depois poderá decidir se o relatório da Polícia Federal é válido e se há elementos para investigar Alexandre de Moraes.
13: Bom, a gente viu aí o fim dessa sessão ontem lá no Supremo Tribunal Federal, mas essa sessão começou com o presidente do Supremo Tribunal Federal, Edson Fachin, lendo trechos do relatório do ex-relator do caso, o ministro André Mendonça. Segundo a investigação da Polícia Federal, o banqueiro André Vorcaro manteve uma rede de monitoramento e influência, inclusive com altas autoridades da República. Fachin, em seguida, contou que o caso deveria ser enviado ao plenário do Supremo Tribunal Federal para decidir sobre a abertura ou não dessa investigação contra Alexandre de Moraes.
12: O ministro Alexandre de Moraes negou ter vazado informações a Vorcaro, já que o banqueiro foi preso em novembro do ano passado no aeroporto de Guarulhos com seu passaporte verdadeiro. Moraes afirmou que o relatório produzido pela Polícia Federal sobre as mensagens trocadas entre ele e Daniel Vorcaro é imprestável, porque teria havido quebra da cadeia de custódia. Moraes alegou ainda, sem citar provas, que o relatório da Polícia Federal contou com auxílio de órgão externo, provavelmente estrangeiro.
20: O ministro suscita suspeita de participação estranha à Polícia Federal na elaboração do documento. Abro aspas. Agentes externos, pela forma de produção, provavelmente estrangeiros. Fecho aspas. O que denotaria, em seu entender, abro aspas, tentativa de interferência estrangeira nas eleições brasileiras, fecho aspas.
13: Bom, essa sessão aí foi marcada por intensas, acaloradas acusações entre os ministros. Um dos que estava ali mais tenso era Gilmar Mendes. Ele chegou a acusar André Mendonça de conduzir o caso contra Alexandre de Moraes com interesse político e de tentar interferir nas eleições brasileiras. Mendonça reagiu, chamou a acusação de leviana, chegou a pedir respeito e afirmou que Gilmar Mendes não deveria apontar o dedo para ele.
21: Escolha de data, 7 de setembro, todo esse cenário. Envolvendo esta corte em campanha eleitoral.
22: Vossa Excelência está sendo leviano, ministro.
21: De forma
22: leviano.
21: Indevida.
22: Leviano.
21: Vossa Excelência não tem a palavra.
23: Vamos aguardar, eu vou conceder a palavra a Vossa Excelência.
21: Vossa Excelência não tem a palavra.
23: Ministro Gilmar, para
21: e
23: concluir.
21: Vai escutar com tranquilidade. Evidente condução político-eleitoral. E escolha do 7 de setembro, até bicholecos. Isto não se faz. Pessoas decentes não fazem isso.
22: Não aponte o dedo para mim, ministro Gilmar. Não aponte o dedo. Não está falando com qualquer um. Respeite esse tribunal.
21: Quem não se dá respeito não merece respeito.
12: O ministro Alexandre de Moraes também acusou André Mendonça de agir por interesse político. Segundo Moraes, o colega teria pressionado a Polícia Federal para tentar incluí-lo numa possível delação premiada do ex-banqueiro Daniel Vorcaro. Mendonça negou qualquer direcionamento da investigação.
24: Não há como julgar hoje sem julgar terça, porque eu pergunto, quem tem medo da Polícia Federal, presidente? Quem tem medo da Polícia Federal?
22: Não é questão de
24: quem,
22: medo, não.
24: Eu não estou perguntando a Vossa Excelência.
22: Não, mas eu estou lhe respondendo.
24: Quem tem medo da Polícia Federal? Quem chamou a Polícia Federal e exigiu que a Polícia Federal colocasse um colega na colaboração premiada? E vamos trazer aqui, presidente, vamos trazer aqui e chamar aqui testemunhas que eu vou indicar. Não só policiais, advogados, testemunhas. Eu tenho testemunhas que o ministro André, em reunião, disse...
22: Isso é mentira.
24: Peçam...
22: Isso. Mentira.
24: Então vamos chamar as testemunhas?
22: Mentira.
24: Vamos chamar?
22: Mentira.
24: Vamos chamar?
22: Pode chamar quem
24: então,
22: quiser.
24: Vamos chamar
22: mentir.
24: Não há como julgar hoje sem julgar terça-feira. Chamou.
22: Não, senhor.
24: Inclua o ministro Alexandre.
22: Mentira.
24: Por quê? Porque está a serviço de um grupo político que quis dar um golpe nesse país.
22: Ah, senhor presidente.
24: É isso, presidente.
22: Eu não vou responder.
24: É isso.
13: Bom, esse foi o clima no Supremo Tribunal Federal. Na outra frente, né, aí de toda essa denúncia, o Procurador-Geral da República, Paulo Gonê, defendeu a atuação do Ministério Público Federal nas investigações do Banco Master. Ele disse que o órgão sempre trabalhou para esclarecer os fatos e garantir o avanço da apuração. Gonê também negou ter mantido uma relação de proximidade com o Daniel Vorcaro. Ele confirmou apenas um encontro que teve com o ex-banqueiro na presença de outras autoridades, segundo ele, durante um evento que aconteceu em Londres, no ano de 2024, no mês de abril. Vamos ouvir
25: não
13: também o Paulo
25: existe
13: Gonê.
0: nem tive relacionamento de proximidade com o senhor Vorcaro. O único encontro que eu tive com o senhor Vorcaro se deu com várias autoridades em abril de 2024. A única ligação intermediada por advogado foi brevíssima e banal. De fato, o resultado da IPJ aponta apenas mensagens sem nenhuma relevância jurídica. Antes e depois, a atuação do Ministério Público Federal, em primeiro grau e no Supremo Tribunal Federal, sempre foi pelo total esclarecimento dos fatos e pelo sucesso da persecução penal. Quem analisa os fatos sem viés verá que o Ministério Público, no exercício do papel de titular da ação penal, foi preciso e foi correto.
1: É, o nome de Paulo Gonê aparece em mensagens nas quais Vorcaro pergunta se seria possível acionar Paulo e Andrei. A Polícia Federal relacionou os nomes ao procurador-geral, Paulo Gonê, e ao diretor-geral da Polícia Federal, Andrei Rodrigues.
13: Bom, uma outra voz também reverberou, né, nessa sessão polêmica. As discussões expuseram, né, publicamente a divisão que existe dentro do Supremo Tribunal Federal. E aí, ao votar, a ministra Carmen Lúcia, que é a única mulher lá no Supremo Tribunal Federal, disse estar constrangida com a crise enfrentada pela corte. A ministra lamentou que, a menos de 20 dias das eleições, as atenções do país estejam voltadas para os problemas internos do tribunal e não para as eleições em si. A gente separou também um trecho do que disse Carmen Lúcia.
2: E eu estou nesta sessão, como talvez muitos de meus colegas, em estado de profunda consternação e tristeza. Hoje um dos colegas me dizia se eu estava aborrecida com alguma coisa, não, eu disse eu estou triste. Não apenas pelo tema que nos traz aqui, que teria sido aquele a ser decidido, mas porque este Supremo Tribunal Federal, guarda da Constituição, por determinação nela expressa, provocou, acho, um mal-estar cívico em todas as cidadãs e cidadãos brasileiros nesses últimos dias. Eu me sinto, e estou falando apenas por mim, quem fala pelo Supremo é Vossa Excelência Presidente, eu me sinto um pouco até envergonhada, Presidente, de, no momento em que o Brasil está há menos de 20 dias da eleição, estarem todos voltados a questões do Supremo, que são questões processuais em parte, com muita expressão e com questões graves mesmo, mas nós não garantimos o rigor e a serenidade que no meu papel de cidadã e de juiz eu deveria ter talvez ajudado mais a promover. O Poder Judiciário existe para tranquilizar o povo e nós geramos intranquilidade, acho, e essa é a minha percepção.
1: A ministra Carmen Lúcia também reconheceu que poderia ter adotado outra postura para ajudar a conter a crise. Ela disse que tentou acalmar a situação, mas não conseguiu e pediu desculpas aos colegas e à população. Ao final, Carmen Lúcia criticou o que chamou de espetacularização dos casos e da própria sessão. Segundo a ministra, as divergências internas cresceram e prejudicaram o sentimento de justiça da população. São 6 horas e 20 minutos, você ouviu aí...

0: Mota, muito bom dia para você. Vamos dar uma passada no noticiário internacional. Vamos falar de crise no Oriente Médio. A Arábia Saudita interceptou um drone Houthi e está alertando para uma linha vermelha. O que exatamente é essa linha vermelha? Camilo, muito bom dia para você.
1: Ótimo dia para você, Stephanie, para você, Mauro. Você que acompanha aqui o Jornal Nova Brasil, essa linha vermelha é justamente a invasão do espaço aéreo da cidade de Meca, que é sagrada do islamismo. Né? As forças de defesa da Arábia Saudita interceptaram e destruíram um drone lançado pelos rebeldes Houthis ao sul da cidade, antes que a aeronave invadisse o espaço aéreo da cidade sagrada. O porta-voz da coalizão militar saudita classificou o incidente como violação grave e declarou que a segurança dos locais sagrados é esta linha vermelha. Ele também prometeu medidas de dissuasão contra o grupo alinhado ao Irã. Já os Houthis, que são apoiados pelo país, né, o Irã, negaram ter mirado Meca e classificaram essa acusação como narrativa falsa. Aqui nas Américas, os Estados Unidos emitiram um alerta de viagem para o território saudita. E, de novo, a gente traz aqui, a gente vê essa ampliação desse conflito que já está tomando ali a região do Oriente Médio e se somando a outros conflitos que já existiam na região.
2: E, enquanto isso, lá em Israel, tem ministro ameaçando caçar a cidadania de cineasta.
1: Cineastas, inclusive israelenses mesmo, né? O ministro da Cultura de Israel, Miki Zohar, anunciou que vai pedir a revogação da cidadania israelense dos jornalistas e diretores Yuval Abraham e Rachel Zohar, que estão ali, ó, no telão, para você que está acompanhando pelo YouTube, após o documentário NASA conquistar o prêmio especial do júri do Festival de Veneza. Inclusive, essa acusação é de traição ao Estado. A obra deles reúne depoimentos de 24 militares israelenses que denunciam o uso da inteligência artificial na orientação de bombardeios contra civis na faixa de Gaza, acusações que o Exército de Israel nega categoricamente. Para o governo israelense, eles promoveram o antissemitismo, que é a discriminação contra o povo judeu. Mas claro, né, isso é uma forma também de invisibilizar esse documentário que está sendo muito aclamado no mundo justamente por trazer de novo essa questão da Palestina e a violação de direitos civis.
2: E é sempre bom a gente frisar que críticas ao governo de Israel não são críticas ao povo de Israel, nem muito menos à existência de Israel, né? Críticas à conduta do governo de Israel, críticas à conduta militar do governo de Israel, são uma coisa. E que não tem a menor relação com críticas ao povo israelense, muito menos críticas ao Estado israelense.
1: São coisas totalmente diferentes.
2: Mas na hora em que o governo israelense é criticado, eles costumam misturar as coisas para se defender. Né? E aí vem com essa história de caçar a cidadania de cineasta.
1: E aí, só um fato interessante também que a gente tem que relembrar: Israel, né, atacou ali regiões de Gaza e foi o conflito que até hoje, após ataques israelenses, matou mais jornalistas no mundo, mais do que as duas grandes guerras mundiais até hoje.
2: Obrigado, Camilo.
1: A gente segue por aqui.
2: São 6 horas e 25 minutos. 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
2: Olá, um excelente dia para você aqui na Nova Paradiso. Eu sou Felipe Macon e vamos juntos com as informações do trânsito. Chuvinha fraca em alguns pontos do Rio, marcando 19 graus na altura do Maracanã. Quem vem pela Avenida Brasil, na altura de Manguinhos, já encontra o congestionamento pela pista lateral, em Bom Sucesso também, misturando ainda com os motoristas que saem da linha amarela. Seguindo mais na frente, evite a rota interna de Benfica, mais um dia com obras na Rua Senador Bernardo Monteiro, próximo da chegada à Rua Visconde Niterói. Melhor seguir em frente para o Gasômetro. 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
1: Estamos de volta, Mauro, nesse horário diferentão, né? A gente agradece aí você que acertou o seu despertador por conta do horário eleitoral político obrigatório, né? Gratuito obrigatório na televisão e no rádio. A gente tá com programação diferente, né? Então, a partir das 6 horas da manhã, a gente dá largada aqui no nosso jornalismo para te contar tudo do Brasil e do mundo. Se você já estava aqui conosco, muito obrigada. Se você tá chegando agora, bem-vindo, bem-vindo. Amanhã você tá convidado a chegar mais cedo também, tá bom? E a partir de agora, a gente vai girar com a nossa reportagem.
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1: E a nossa reportagem aqui em Brasília, já acionada para nos contar que o Conselho Superior do Ministério Público Federal vai analisar as mensagens do caso do Banco Master, que citam diretamente, citam nominalmente, o Procurador-Geral da República, Paulo Gonet. O procedimento foi aberto lá no Conselho depois de uma representação feita por deputados do Partido Novo. A Stephanie Ferreira, nossa repórter aqui na Capital Federal, tem informações ao vivo para a gente. Muito bom dia.
2: Bom dia, Stephanie, Mauro, ouvinte da Nova Brasil. É Stephanie. O Conselho Superior do Ministério Público Federal marcou para o dia 25 de setembro a análise das mensagens que citam o Procurador-Geral da República, Paulo Gonet. O procedimento foi aberto após uma representação dos deputados do Partido Novo e o caso está sob a relatoria do subprocurador-geral Francisco de Assis, que deu 10 dias para que Gonet preste ali esclarecimentos. O Procurador-Geral também poderá ser ouvido pelo colegiado. A gente mostrou aqui, né, a repercussão, as mensagens que foram encontradas no celular de Daniel Vorcaro. E em um dos diálogos, o ex-banqueiro pergunta se seria possível acionar Paulo e Andrei. E a Polícia Federal relacionou esses nomes a Gonet e ao diretor-geral da corporação, Andrei Rodrigues. Outras conversas indicam também que o advogado Ciro Soares teria intermediado contatos entre Vorcaro e o procurador-geral. A gente trouxe também o trecho de ontem, né, de Gonet falando sobre essas mensagens, só para reforçar que durante essa sessão no Supremo, Gonet negou ter amizade com ou relação de proximidade com o ex-banqueiro e afirma que não há motivo para afastá-lo dos processos sobre o Banco Master. Stephanie.
1: Bom, então o Conselho agora vai analisar essas mensagens e a gente vai acompanhar esse assunto aqui em Brasília com a nossa reportagem. Obrigada, Stephanie Ferreira. São 6 horas e 32 minutos. Agora a gente volta a falar, volta a analisar para você o dia de ontem no Supremo Tribunal Federal e os muitos desdobramentos que ele traz aqui para a nossa democracia, para a nossa jovem democracia, para a nossa república também. Agora a gente vai de entrevista para tentar entender um pouquinho mais desse assunto.
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1: Eu vou agradecer a presença, a participação do advogado Fernando Capano. Ele é doutor em Direito Constitucional pela USP e professor de Direito. Doutor Capano, bem-vindo aqui à nossa programação. Obrigada por aceitar o nosso convite.
4: Olá, bom dia. Eu é que agradeço a disponibilidade, a oportunidade. Sigo aqui à disposição.
1: Doutor Capano, antes da gente falar da sessão em si, eu gostaria de ouvir do senhor se há algo de bom que a gente tire dessa sessão de ontem. Porque para brasileiro médio que minimamente consome o noticiário, a sensação é de descrença no país, é de que nada mais vai dar certo e a gente já tinha essa sensação com relação ao legislativo, ao executivo, mas agora uma crise que atinge em cheio o coração do judiciário. Também, doutor Capano, há algo de bom que a gente possa tirar do dia de ontem?
4: Olha, é difícil a gente avaliar nesse cenário de crise absolutamente aguda, talvez sem precedentes na história da Nova República, desde 1988, lá no ambiente do nosso Supremo Tribunal Federal, talvez, quando muito, nós possamos fazer um paralelo com o ocorrido ainda no período de autocracia que nós vivemos. Eu não gosto da palavra ditadura, porque a palavra ditadura ela é mal compreendida, né? Mas lá, por ocasião deste período que vivemos aqui no Brasil, nós tivemos 3 ministros aposentados compulsoriamente naquela ocasião e uma crise que esfacelou o Supremo naquela oportunidade, e talvez possamos fazer um paralelo só com aquele episódio, né? E hoje, realmente, estamos diante aí de uma questão realmente muito complexa. Eu gosto de enxergar as coisas como se o copo estivesse meio cheio e não meio vazio, e, portanto, talvez, diante desta sessão que traz aí todo esse escrutínio sobre o envolvimento de alguns dos componentes do tribunal desses ilícitos praticados aí pelo problema havido pelo Banco Master, talvez a gente possa falar de algo que me pareceu bom, sim, na fala da ministra Carmen Lúcia. A fala da ministra Carmen Lúcia, especialmente no início da fala dela, em que ela reconhece não só a gravidade da situação, mas a necessidade de se pedir escusas para o povo brasileiro, talvez tenha sido, do meu ponto de vista, o ponto alto da sessão de ontem.
0: Professor, bom dia. É o Mauro Taliaferri aqui de São Paulo. Professor, do ponto de vista técnico, a discussão não entrou nem no mérito, né? Ontem, se o ministro Alexandre de Moraes deve ser investigado ou não. O senhor viu aquilo tudo, foram discussões processuais sobre o rito, se os processos de Alexandre de Moraes e André Mendonça deveriam ser discutidos juntos ou separados. O Supremo, ele vem se notabilizando por esse tipo de comportamento, por esse não decidir. Isso também colabora para a má imagem do Supremo atualmente?
4: Bom dia, Mauro. Olha, nós temos, obviamente, que levar em consideração necessariamente o capital reputacional que o Supremo precisa ter para fazer o que faz. O Supremo tem amplos poderes conferidos ali pelo legislador constitucional, né, pelo legislador de 1988, mas, ao mesmo tempo, ao lado desses poderes conferidos diretamente pelo legislador da nossa Constituição, o Supremo tem como fonte de legitimidade para fazer o que faz exatamente esse capital reputacional. E sim, a ideia é que, infelizmente, nós estamos a vivenciar essa crise muito complexa que atinge diretamente este capital reputacional, esta imagem, essa credibilidade, e talvez a sociedade precise de respostas um pouco mais contundentes e um pouco mais efetivas, né? Agora, de outro lado, Mauro, nós não podemos também deixar de levar em consideração que nós, no processo penal em especial, nós não podemos ser assodados, nós não podemos ser afobados, inclusive sob pena de vilipendiar o devido processo legal e o amplo direito de defesa e contraditório. Portanto, é preciso ter uma lógica de harmonia e de equilíbrio entre o interesse da sociedade e também o interesse de quem está sendo investigado. Não só porque é o ministro Alexandre, é o ministro Mendonça, ou seja lá quem for, mas porque todo e qualquer cidadão da República precisa necessariamente ter essa garantia do devido processo legal. Então, as discussões procedimentais e processuais são... pode parecer que não, mas elas são importantes, e ontem, de fato, ficou-se nessa questão. Eu, pelo menos, até acho que havia, sim, uma deliberação importante, se, de fato, havia um contexto fático único a ensejar o julgamento único entre as questões envolvendo o ministro Alexandre e as questões envolvendo o ministro André Mendonça, mas, de qualquer forma... Eu penso que a gente precisa realmente contar com essa capacidade que os ministros precisam ter de enxergar que o que está em jogo não é só o interesse particular, ainda que sobre a ege, sobre o manto do devido processo legal, mas também o próprio Supremo como instituição.
1: Pois é, doutor Capano, porque a gente chegou até o dia de ontem, depois de decisões monocráticas, de lado a lado, toma relatoria de cá, enfim, né? Uma crise danada que foi subindo a temperatura, né? E eu queria ouvir do senhor o que, que acontece agora, não só com relação a esse processo em si, mas com o futuro do judiciário brasileiro, porque aumentam as vozes falando de impeachment de ministro do Supremo Tribunal Federal, algo inédito na República do país, de mudanças da forma da indicação desses ministros do Supremo Tribunal Federal também, da criação de um código de conduta para o judiciário, né, que é um clamor popular também com relação a isso. O que, que o senhor vê para o futuro do judiciário brasileiro depois, né, do dia de ontem?
4: Stephanie, sua ponderação é muito pertinente, porque eu acredito que é nas crises, é exatamente nos momentos mais agudos que a gente tem essa janela de oportunidade de repensar, por exemplo, o Supremo Tribunal Federal. Eu mesmo defendi na minha tese de doutorado, cerca de 6 ou 7 anos atrás, realmente que o Supremo precisaria ser repensado do ponto de vista institucional, do ponto de vista organizacional e da competência que acaba por exercer. A gente precisa compreender E não há, em democracia nenhuma do mundo, naquelas que contam com corte constitucional, nenhum órgão que tenha os poderes que o Supremo tem aqui entre nós. O Supremo é, ao mesmo tempo, corte constitucional, cúpula do Poder Judiciário e instância penal originária. E é exatamente por isso que a gente precisa realmente ter cuidado, por exemplo, quando a gente está aí a vivenciar, por exemplo, essa guerra de decisões individuais, como se nós tivéssemos 11 Supremos Tribunais Federais na caneta de cada ministro, né? Em lugar nenhum do mundo, né? Vamos pegar aí, por exemplo, a festejada Suprema Corte Norte-Americana, que tem também um histórico aí quase que bicentenário de atuação, lá não existe a possibilidade de um ministro decidir monocraticamente, decidir individualmente, parando, por exemplo, o país com a sua decisão ou eventualmente causando o clamor que causamos aqui quando a gente tem, por exemplo, essas decisões monocráticas. Nós não podemos ter um Supremo que não respeita, por exemplo, essa lógica da colegialidade. Não é o ministro X, o ministro Y ou o ministro Z que decide, é necessariamente o Supremo. Portanto, quer seja através de uma nova compreensão do regimento do tribunal, quer seja através, muito provavelmente, de uma mudança de texto constitucional, nós precisamos ter o Supremo repensado de modo a reequilibrar o jogo de forças entre os poderes, porque decisões que são essencialmente políticas são tomadas pelo Congresso Nacional, são tomadas pelo Poder Executivo, porque é lá, e quer queira ou quer não, nós temos a possibilidade de, a cada 4 anos, como faremos daqui a 15 dias, nós temos a possibilidade de exercer uma escolha. O Supremo Tribunal Federal não é feito, não é pensado para ser uma arena política, especialmente uma arena política com P minúsculo. Se você quer tomar decisões que são essencialmente políticas, se você quer implementar a sua visão de mundo, a solução é muito simples: você se candidate, você se eleja e aí você tem direito, porque tem capital político para isso, para tomar decisões neste sentido, deste já é. O Supremo foi feito exatamente para funcionar como um legislador negativo de autocontenção. O que, que significa isso em português mais claro? O Supremo avalia as decisões políticas tomadas pelos outros poderes, mas nessa lógica de adequá-las à moldura da Constituição, e não ele tomar decisões políticas essencialmente, porque, embora ele tenha autorização para fazer o que faz do ponto de vista constitucional, obviamente nenhum de nós escolhe politicamente um ministro do Supremo Tribunal Federal que presta contas apenas e tão somente à sua própria consciência, o que significa dizer, portanto, que, como diz, ele não pode tomar decisões que são essencialmente políticas, que é o que está acontecendo nos últimos anos. Por isso que o Supremo precisa ser repensado, e essa é a janela de oportunidade que nós temos para isso, e eu espero que a gente aproveite.
0: Professor Fernando Capano, doutor em Direito Constitucional pela USP, professor de Direito, advogado, muito obrigado por nos ajudar nessa manhã de quarta-feira. Vamos chamá-lo em outras oportunidades, pedir sua ajuda mais uma vez. Por hoje, muito obrigado. Um bom dia.
4: Mauro e Stephanie, eu agradeço mais uma vez a oportunidade. Eu sigo aqui à disposição. Um grande abraço para todos.
0: Muito obrigado. São 6 horas e 43 minutos. A gente segue nesse assunto agora para analisar do ponto de vista político. O Diego Amorim está chegando.
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0: Bom dia, Diego Amorim, que ontem ficou o dia inteiro decupando palavra por palavra de cada ministro do Supremo Tribunal Federal. Bom dia, Diego. Suas impressões sobre o que aconteceu ontem no Supremo.
5: É rir para não chorar, viu? Bom dia, Mauro. Bom dia, Stephanie. Bom dia, ouvinte do jornalismo da Nova Brasil. Olha, eu queria partilhar com vocês e com toda a nossa audiência que eu percebi ontem, e mais gente percebeu também, não é uma exclusividade minha, os ministros acuados. E aí, quando você está acuado, quando você está encurralado, você fica um pouco mais desesperado, você fica um pouco mais descontrolado. O que está havendo nessa crise sem precedentes no Supremo é uma exposição dos ministros também sem precedentes. E eles sabem disso, eles sabem que não tem volta, ou pelo menos não teria que ter volta. mas a gente caminhou ontem para aquilo que a gente já está acostumado no Brasil, que é uma embromação, que é uma tentativa de construção de acordão, que é a tal da pizza, que já virou clichê, já virou piada, né? Mas eles sabem que desta vez é diferente, porque eles estão completamente expostos. Por isso os gritos, por isso as mensagens do Gilmar indo para cima do Luiz Fux e do Cássio Nunes Marques, de uma maneira completamente baixa. É tudo muito triste e deprimente, tudo muito triste e deprimente. São cenas lamentáveis que a gente está vivendo no país. Em alguns momentos da sessão, a gente vê um reconhecimento por parte de um e de outro do momento grave que a gente está vivendo. A sessão até começou num tom interessante, né? Com o presidente do Supremo, Edson Fachin, coitado, tentando falar que, olha, uma coisa são as pessoas, outra coisa são os fatos, por gentileza não vamos brigar. Praticamente isso ele fez, né? Pega na mão do coleguinha, levanta a mão, vamos fazer uma oração aqui. Faltou fazer isso antes da sessão. Mas de maneira geral, eles não desceram do pedestal. Eles não desceram do salto. Em alguns momentos eles agiam como se nada tivesse acontecendo. Era uma fogueira de vaidades, muito ego, muita ironia, muito deboche. Não cabe numa sessão como de ontem aquele tanto de ironia e de deboche, mesmo respeitando a personalidade de cada ministro. Muitas citações, né? Intelecto, são pessoas cultas, disputando ali quem tem mais tempo de vida jurídica. Não era isso que estava em jogo. E aí, do ponto de vista fático, os mais experientes, digamos assim, que tinham melhor controle da oratória, sem fazer qualquer juízo de valor, mas o Alexandre de Moraes, que tinha ao seu lado ali uma tropa de choque, que tinha Flávio Dino e Gilmar Mendes, eles controlaram a narrativa da sessão e engoliram o Edson Fachin, que tentou, coitado, mais de uma vez ali botar ordem na casa, mas não conseguiu, foi engolido. Logo no início da sessão, o Gilmar propõe a questão de ordem, o Fachin gagueja e eles vão para cima e tratoram a sessão inteira, e a gente ficou o dia inteiro, de manhã e de tarde, vendo uma discussão de forma, de ritos, que claro que é importante, mas ao meu ver, claramente com a intenção de conseguir o que eles de fato conseguiram, que era adiar e não decidir nada, e ignorando os fatos que levaram à convocação daquela sessão extraordinária, né? O Alexandre de Moraes, incrivelmente, agia como se não tivesse acontecido nada com ele, como se não fosse com ele. Ontem eu escutava um advogado no finalzinho da sessão dizendo, olha, ele é professor também, eu não sei como é que eu vou ensinar para os meus alunos que um investigado vai votar se ele pode ser investigado ou não. Como é que eu vou ensinar para os meus alunos de direito que o Alexandre de Moraes é investigado e ele vai poder votar para dizer se ele vai ser investigado ou não? Isso é tão sintomático do momento louco que a gente está vivendo, Stephanie e Mauro.
0: Diego, queria que você
1: pois
0: contasse.
1: Pois é, Diego.
0: Só para a gente abreviar aqui por conta do tempo, conta para a gente aí o que você conseguiu apurar de impacto na sessão de ontem nas campanhas do Flávio e do Lula. E também tem um bastidor aí que você vai trazer para a gente sobre Forças Armadas. Vamos lá para a gente seguir.
5: Faço isso rapidinho.
0: Vamos lá.
5: Do ponto de vista da campanha do Flávio, eles ficaram muito surpresos e irritados com a declaração de impedimento do Cássio Nunes Marques logo no início da sessão, e mais do que isso, com o fato dele ter abandonado a sessão, né? Chamaram ele de frouxo nos bastidores, Cássio Nunes Marques, que foi indicado por Jair Bolsonaro e que era um voto dado como certo contra Alexandre de Moraes. Segunda coisa, o protagonismo do Flávio Dino, que falou mais do que todo mundo na sessão, foi visto no entorno do Flávio Bolsonaro como um presente, porque a avaliação deles é de que o senso comum fez a análise de que Flávio Dino tentou proteger Alexandre de Moraes e, com isso, favorece o Flávio, porque o Flávio Dino era até poucos dias atrás, até meses atrás, ministro da Justiça e Segurança Pública do governo Lula. E, por fim, do lado do Flávio, vale chamar a atenção para a movimentação que o Nicolas Ferreira, deputado do PL de Minas Gerais, fez nas redes sociais durante a sessão, mantendo a militância animada nesse tema e convocando uma mobilização nacional para uma eventual, que a gente não sabe ainda se vai ter, nova sessão na semana que vem. Isso claramente como uma estratégia de assim, ó, Flávio, Bolsonaro, fica na sua aí, não entra nesse embate do Supremo de maneira muito forte, deixa comigo, Nicolas, que eu vou na frente e isso ajuda você direto ou indiretamente. Do ponto de vista do Lula, Mauro, Stephanie e ouvinte, a avaliação é de que o Flávio Dino e o Gilmar Mendes, principalmente, indo para cima do André Mendonça e do próprio Edson Fachin, mas mais ainda do André Mendonça, ajuda a colocar todo mundo no mesmo balaio, que é uma estratégia que a gente está vendo, de salve-se quem puder, e se está todo mundo envolvido, ninguém está envolvido, igualando ali o caso do Alexandre de Moraes com o André Mendonça. E isso foi bastante explorado nas redes sociais por petistas e aliados, sobretudo quando o Gilmar Mendes fala que o André Mendonça está usando tudo isso politicamente, eleitoralmente, para favorecer determinado grupo político. É claro que ele está falando do Flávio Bolsonaro e do bolsonarismo. E por fim, do lado do Lula, agora tem uma pressão, que é essa possibilidade de novas sanções dos Estados Unidos, porque se isso acontecer, o Lula... A avaliação que eu ouvi nos bastidores, o Lula não vai poder reagir da mesma forma que ele reagiu, da outra forma que nós vimos que quando teve sanções dos Estados Unidos. Porque se o Lula falar que é uma questão de soberania e vai criticar a sanção a Alexandre de Moraes, nesse momento o clima é outro. Nesse momento tem mais gente no eleitorado independente ali no meio que vai decidir a eleição contra o Alexandre de Moraes do que a favor. Então o Lula vai ter que fazer muito bem esse cálculo. Por fim, o bastidor das Forças Armadas, para concluir e devolver para vocês, Mauro e Stephanie, é só porque nesses momentos de crise muita gente fica: e os quartéis? E as Forças Armadas? Ninguém vai fazer nada, aquela coisa toda. E eu apurei, junto com lideranças militares, que não, as Forças Armadas vão ficar na delas, vão acompanhar essa crise e entendem que essa crise é uma crise de civis que precisa ser resolvida por civis e que é do STF, do STF para o STF. Os quartéis estão tranquilos, serenos, pintando meio fio. Não, brincadeira. Estão trabalhando e fazendo o papel deles. Mauro e Stephanie.
0: Então, de fato, cumprindo o papel deles, que não é esse, não é relacionado a questões políticas, é relacionado a questões de defesa. Está perfeita. Sim. Essa posição das Forças Armadas. Diego, obrigado por hoje, bom trabalho, coragem.
5: Coragem, tô precisando ouvir também, não só falar, viu? Coragem, até amanhã.
1: Coragem, Diego. Muito bem, gente. Obrigada pro Diego. Agora são 6:51. A gente, no meio disso tudo, tem que falar delas, né? Vamos falar de eleições.
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1: E onde estavam, o que estavam fazendo nesse dia fatídico de ontem os principais candidatos à presidência da República? A gente te conta agora. O presidente Luiz Inácio Lula da Silva, do PT, cumpriu a agenda oficial aqui em Brasília. Ele estava pertinho ali do Supremo Tribunal Federal, a poucos metros, no Palácio do Planalto, onde sancionou uma lei que cria incentivos fiscais para a instalação de centros de processamento de dados aqui no Brasil. Lula também se reuniu com o ministro da Comunicação Social, Sidônio Palmeira, e com o secretário de Imprensa da presidência, Laércio Portela.
0: Flávio Bolsonaro, do PL, concentrou a agenda no Ceará. O candidato participou de gravações com integrantes do partido e à noite esteve no chamado Bloco do 22, no bairro Conjunto Ceará, em Fortaleza. Durante o dia, Flávio também divulgou um pronunciamento com críticas ao governo Lula e ao ministro Alexandre de Moraes.
1: Augusto Cury, do Avante, cumpriu agenda em São Paulo. O candidato participou da ação Cury Fala Brasil Escuta, na Avenida Paulista, e se reuniu com apoiadores na capital.
0: O candidato Renan Santos, do partido Missão, participou de duas sabatinas nesta terça-feira. Uma na Rede TV, outra promovida pelo Correio Brasiliense. O candidato também convocou uma entrevista coletiva para comentar o julgamento no Supremo e anunciar novas ações de campanha em São Paulo.
1: Ronaldo Caiado, do PSD, voltou para Goiás para participar de um encontro político em Aparecida de Goiânia. Antes do evento, o candidato concedeu entrevista a jornalistas. O ato foi realizado em apoio a Daniel Vilela, que é candidato do MDB ao governo estadual de Goiás.
0: E o candidato Romeu Zema, do Novo, participou de uma manifestação nos arredores do Supremo Tribunal Federal, em Brasília. Ao lado do presidente nacional do partido, Eduardo Ribeiro, Romeu Zema defendeu a investigação contra Alexandre de Moraes e criticou o funcionamento da corte. os principais candidatos, então, aí pegando algum tipo de carona nesse evento, nesse julgamento do Supremo Tribunal Federal. Stephanie, hoje não teremos o Gabriel Chalita, a gente tinha que soltar até aquele...
1: Operador de som vai ficar devendo aí esse sobe som pra gente. Não teremos Chalita, porque eu gostaria de ouvi-lo nesse dia também, pois, viu, Mauro? Mas fica pra semana que vem.
0: Chalita tá em viagem, hoje não vai poder estar aqui com a gente, logo, logo tá de volta com as suas reflexões aqui no Jornal Nova Brasil. Stephanie, bom dia pra você e pra todo mundo aí do Distrito Federal. Coragem pra você também.
1: Para todos nós, Mauro, estamos precisando dessa dose de coragem do Diego Amorim. Em rede, a gente volta a se ver amanhã a partir das 6 da manhã, hein, pessoal? Acerta aí o despertador. Obrigada por hoje. E
0: é
1: se cuidem.
0: Aí. É isso aí. Você fica com a propaganda política obrigatória. Fica por aí, porque daqui a pouquinho já tem o noticiário da sua região, o noticiário da sua cidade, aqui com o jornalismo da Nova Brasil. Obrigado por hoje, pessoal. Boa quarta. Tchau, tchau.
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1: Um minuto para as 7. Fala, gente bonita, beleza? Bom dia, excelente quarta-feira. Hoje, dia 16 de setembro, tá chegando a propaganda eleitoral gratuita. Você continua ouvindo a gente normalmente pelo site ou pelo aplicativo, um sucesso atrás do outro, só música boa. E daqui a pouco, a partir das 7h30 da manhã, a gente está de volta com o Redação Paradiso, as notícias que você precisa e muita música boa. Fechou? Tô te esperando.

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2: 7:29. Ótima quarta-feira pra você. Hoje, dia 16 de setembro. E aí, vamos juntos? Você tá em 89,5 Rio de Janeiro. Um sucesso atrás do outro. Essa é a Nova Paradiso FM. E esse, o Redação Paradiso, com as notícias que você precisa. Muita música boa e o que mais vier. Vamos lá pro Centro de Operações da Prefeitura. Informações sobre o trânsito ao vivo para você. Diga, Macon, beleza? Bom dia.
3: Digo sim, Janote. Ótimo dia para você e para todo mundo aqui na Melhor, na Nova Paradiso. A gente já vai com a informação de um acidente que teve no túnel de São Conrado com carro e moto, deixando essa dificuldade para quem vai pegar a autoestrada Lagoa Barra saindo da Barra da Tijuca. O congestionamento acontece na Avenida Ministro Ivan Lins, para quem está passando pelo Jardim Oceânico, persiste pela Ponte da Joatinga. Se for pelo Alto da Boa Vista, tranquilo. Agora, depois de chegar a Tijuca, Praça Sãs Penha já com trânsito intenso. A Serra Grajaú Jacarepaguá tem boa movimentação. Chegando ao Grajaú, Rua Teodoro da Silva, ainda que esteja com uma perda de tempo até a Barão de São Francisco, melhor do que seguindo pela Rua Maxwell, passando por Vila Isabel. Na Maxwell, a gente lembra que tem obras. 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Já volto.
2: Beleza, 7:30 agora, ele que está cheio de disposição, com uma cara ótima nesta manhã, Sérgio Leão, bom dia.
4: Muito bom dia, Janote, ouvintes ligados aqui no Redação Paradiso. Vamos juntos, semana ainda ali no meiozinho, tem muita informação, coisa boa para você aqui no Redação. E claro, nossos colunistas com muita informação. Frio no Rio de Janeiro, foi difícil levantar.
2: Tô vendo pela sua cara, chega a dar graus. Pena. 20 graus não é nada, 20 graus é uma beleza, um paraíso, uma bênção. Quando tiver 45 com esse El Niño que vem aí, daí tu tem que reclamar. É, muito bem, o que temos na promoção hoje? 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Mas, meu Deus, vai lavar esse rosto, filho. É um negócio. Vai, ronca. Pelo amor de Deus, que tristeza. Vamos nessa, vamos pra vida. 7:31, vamos pra luta. Lava esse rosto, dá um up aí. Bom dia, Rio. Bom dia, Brasil.

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1: Nova Paradiso FM 89,5, 7 horas 39 minutos. Pedido de vista trava julgamento no STF antes de analisar se Moraes deve ser investigado. Ministros do STF avaliam que crise na corte pode afetar proposta de código de ética e alterar forças no caso Master. Situação vergonhosa essa, né? Lixo do Rio vira combustível para caminhões que levam resíduos ao aterro de Seropédica. Polícia Federal apreende R$600 mil em ação contra crimes eleitorais em Niterói. Fluminense perde para o Platense 2-1, mas se classifica na Libertadores. Vasco vence o Santa Fé em casa 2-0 e volta a uma semicontinental após 15 anos. Manhã nublada e fria nessa quarta-feira aqui no Rio de Janeiro. Máxima prevista para hoje é 24 graus e há previsão de chuva. Nesse momento aqui no FM Hall, estamos ao lado do Aeroporto Santos Dumont. Termômetro marcando 21, São Paulo 14, Brasília 20 graus. Tem outras aí, ô Leônidas?
2: Sim, Janote. Ainda na edição de hoje do Redação Paradiso, você vai ficar sabendo também que passageiros estão relatando que os cartões do Jaé estão em falta em bancas de jornal aqui do Rio.
1: E você participa aqui do Redação pelo WhatsApp, é o 99 8951 895. Bom dia para você.

0: Esse foi o Tunai Sintonia aqui na Nova Paradiso FM, 7:48. Ah, estou nostálgico hoje, meu caro Pôncios.
1: Ah, é?
0: É, tô. Olha aqui, essa aqui é de machucar o coração. Escuta só.
2: Sentimental eu sou.
0: Eu sou um homem assim.
2: Eu
0: sou sentimental, por que não? Um homem também chora.
2: Eu sei.
0: Altemar Dutra, perfeitamente.
2: Porque assim ela me faz.
0: Ah, que beleza. Aí sim.
2: As músicas que eu vivo a cantar.
0: Maravilha.
2: Tem um sabor igual.
0: Que voz, né, Altemar Dutra?
1: Assim como você, Altemar Dutra também era o quê? É, trilha de quando o nosso saudoso Silvio Santos elogiava a Ellen Ganzaroli. Ela entrava no palco e ele falava: Aguinaldo, coloque o que a Ellen merece ouvir.
0: Aí,
1: entrava,
0: aí botava Altemar Dutra.
1: Clássico do Altemar Dutra.
0: Silvio Santos sabia das coisas. Olha aqui, além de ninguém, quem mais nos ouve?
1: Não, tem muita gente ouvindo, tá? Graças ao nosso bom Deus. Ó, Maurício Soares, Hilton Teixeira, Lucinete Pedrosa, Daniel da Silveira, Aline Chaves, Lúcio Cruz, Márcio Fernandes, Luiz Carlos, Elias Lopes, Maria Cristina Paiva, Tiele, estou cansado porque, olha, é muita gente, porque o pessoal acorda cedo pra ficar aqui juntinho com essa dupla séria, com esse programa aqui com credibilidade, com notas jornalísticas, sem nenhum tipo de bobeira. E é isso.
0: Meu Deus do céu. Ai, tá na hora de eu parar com isso, sabe? Rever minha vida, pensar nas coisas.
1: Não dá, não, porque quando você abre o aplicativo do INSS, tá como?
0: É, tudo X. Porre.
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0: Você também não me arrume problema hoje, hein, Omacon? Faça o seu trabalho com seriedade e dignidade, por gentileza.
4: Você está sentimental, melancólico? Que tal um raio de sol?
0: Meu Deus do céu, foi só pedir. Vai, Macon, não enche, vai.
4: Quem tá passando pela Brasil no Caju encontra um raio de sol agora. Que coisa, hein? Meio esse tempo nublado. Mas o trânsito não tá assim, não. Tá feio, tá fechado. Tá muito ruim. Pra quem vem da Penha, Olaria, Ramos, Bom Sucesso, já tá pegando também pra quem sai da linha amarela. Essa movimentação da Avenida Brasil, até por conta de um ônibus que chegou a enguiçar mais cedo na altura do Caju. A Avenida Francisco Bicalho também tinha enguiço de um ônibus em direção à Avenida Presidente Vargas. Isso tudo deixando um rolo na movimentação. O pessoal que tá saindo da Baixada Fluminense, indo pela linha vermelha, que seria uma rota alternativa, também está com a circulação de intensa lenta, até por conta do pessoal na parte mais à direita tentando entrar na cidade universitária. É um caminho alternativo, o pessoal tentando cortar por dentro do fundão para sair mais na frente. Mas não vale muito a pena, não. Vai ficar muito tempo parado na alça de acesso. A situação já está complicada também passando ali pela cidade universitária agora. Ponte Rio-Niterói, tirando o trânsito intenso nos acessos por Niterói, depois do pedágio já dá uma melhorada, só complicando mais no gasômetro, indo para a Zona Sul, via Expressa do Porto, Aterro do Flamengo, tranquilos. Agora, na Avenida Lauro Sodré, por conta da movimentação já rumo à Copacabana, depois do túnel do Pasmado, o pessoal encontra um trecho com perda de tempo. 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Já, já, tô de volta.
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0: Esse foi o Cazuza Exagerado, 89,5 Rio de Janeiro, Nova Paradiso FM 8 e 3.
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0: E a Polícia Federal apreendeu R$600 mil em espécie durante uma ação contra crimes eleitorais em Niterói. Após um trabalho de inteligência e troca de informações, os policiais federais abordaram uma mulher em Piratininga e localizaram as cédulas. O dinheiro estava numa bolsa em maços de 50 mil e 100 mil. Documentos e planilhas também foram apreendidos. A mulher foi encaminhada à Delegacia de Polícia Federal em Niterói para prestar esclarecimentos. Bom, ministros do Supremo Tribunal Federal apontam de forma reservada que a crise institucional instalada na corte ainda deve se prolongar e está longe de uma saída consensual. A avaliação é de que a sessão inédita que começou a discutir a possível, impossível, abertura de uma apuração contra o ministro Alexandre de Moraes aprofundou ainda mais o desgaste interno e já deve produzir novos impactos, com potencial de afetar sessões de julgamentos e a agenda do presidente do Supremo, Edson Fachin, como a proposta de um código de ética para integrantes da corte. A que ponto eles chegarem? A crise sem precedentes ultrapassou os plenários e chegou até a contatos pessoais. Fala outras aí, vamos lá, Lion.
2: Olha, Janotti, com muito sofrimento e no melhor clima da Libertadores, o Fluminense conseguiu a classificação para as semifinais do torneio continental. Após vencer a partida de ida por 2-0 no Maracanã, o tricolor poderia perder por um gol de diferença para o Platense. Foi justamente o cenário que aconteceu na noite de ontem no estádio, lá em Buenos Aires. E o Vasco está nas semifinais da Copa Sul-Americana. O time Cruz Maltino venceu o Santa Fé da Colômbia por 2-0 em São Januário e volta a disputar uma vaga em decisão de torneio continental após 15 anos.

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0: 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Jota Quest, Negra Lee, descobridor dos sete mares. Nova Paradiso FM 8 e 13. E na promoção de hoje temos par de convites para o quarto festival Oficina da Ópera. Você sabe cantar alguma ópera?
1: Não.
0: Nenhuma?
1: Nenhuma.
0: Mas você gosta de alguma?
1: De ópera?
0: É.
1: Não é muito a minha praia, mas reconheço que realmente tem grandes admiradores. Mas não...
0: É, não gosta de ópera. Ópera é um clássico, né?
1: Você gosta de ópera?
0: Adoro óperas. Eu tenho a coleção inteira da Tosca. Pra quem igual que eu gosta de ópera, sabe do que eu tô falando. Em vinil, hein? É, dia 19 de setembro, a Oficina da Ópera, 4 da tarde, no Teatro Municipal. Tá a fim desses convites? Ah, pelo WhatsApp 99895-1895. Acorda!
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0: Inclusive, o senhor Felipe Macon já escreveu um livro Dicionário da Ópera, porque sabe tudo de ópera, conhece todas, né, o Macon?
3: É um livro que não termina nunca, né? Eu vou escrevendo, né? É um livro sem fim.
0: É,
3: Por isso que eu não consigo lançar.
0: Mas você vai lançar em breve, é só você focar e eu dou uma força aqui no ar pra você, tá bom?
3: Tá certo. É o seguinte, Janote, a gente está acompanhando a movimentação de chegada ao centro, nada fácil pelo gasômetro, Avenida Francisco Bicalho está deixando impacto na reta do Cais da Ponte. Então aviso você que está saindo de Niterói, além desse trânsito intenso nos acessos, para quem vem pela Contorno, Jansen de Melo, passando o pedágio na Alma Melhorada e volta a piorar na reta do Cais por conta dessa chegada ao centro do Rio, muito por conta da Avenida Francisco Bicalho. A Via Expressa do Porto ainda tem boas condições. Pessoal que vai seguindo pelo centro na Cidade Nova, já encontra um trânsito mais intenso na pista lateral da Avenida Presidente Vargas, virada para a Rua Carmo Neto. A gente lembra que hoje, a partir das 5h30, vai ter interdição na Rua da Carioca por conta da inauguração do Polo Cervejeiro. Atenção, você que vai se deslocar na volta do trabalho na parte da tarde. Aliás, essa inauguração do Polo Cervejeiro, que é junto com a Semana de Arte do Rio, vai ter show de Diogo Nogueira nos Arcos da Lapa. Fica o aviso para o pessoal que precisa se deslocar vindo do centro na parte da tarde, no finalzinho. 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Me chama daí que eu volto daqui, Janote.
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0: 8h17. Aí, Karen, bom dia.
11: Olá, Janote. Super ouvinte da Nova Paradiso FM, bom dia. Aqui, Janote, você sabe escolher as hortaliças? Aliás, como é que está o seu consumo de vegetais? Olha, eles são fundamentais por serem, em sua grande maioria, preventivos de câncer e ótimos amigos do seu sistema de defesa, que você que acompanha a sua saúde já sabe que é o seu sistema imunológico. E o que, que eu faço para não ficar sem consumir? Olha essa dica. Eu já bato de manhã cedo no meu suco vivo uma folha de couve, meia cenoura, um talo de aipo, um pepino e agora, nessa época do ano, para prevenir resfriados, coloco um pedaço generoso de gengibre. Depois, é só coar e tomar. Mas, como prometido, como é que você vai escolher as folhas? Elas devem ser verdes, frescas e inteiras e sem partes amareladas. Os talos precisam estar firmes e úmidos, ok? Tamo junto. E até quando? Até amanhã, claro, aqui no seu boletim de empoderamento pessoal e saúde.
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1: Nova Paradiso FM, 8h24. E o Supremo Tribunal Federal suspendeu o julgamento que discute a validade de um relatório da Polícia Federal envolvendo o ministro Alexandre de Moraes. O mérito do caso, ou seja, se o plenário vai abrir uma investigação ou não sobre o ministro, ainda não começou a ser analisado. Na sessão de ontem, os ministros analisaram uma questão de ordem apresentada pelo ministro Gilmar Mendes e pelo ministro Flávio Dino. A questão prevê a reunião dos processos relacionados ao caso, a redistribuição da relatoria por sorteio e a abertura de prazo para manifestação da Procuradoria-Geral da República. Um pedido de vista do ministro Flávio Dino suspendeu a sessão, que terminou com 4-3, para manter separadas as análises pelo Supremo das condutas de Alexandre de Moraes na relação com Daniel Vorcaro e de André Mendonça na condução do relatório do caso Master. É inacreditável, né? Olha, o lixo produzido diariamente aqui no Rio de Janeiro pode deixar de ser apenas um problema ambiental para também virar combustível. No aterro sanitário de Seropédica, o gás gerado pela decomposição dos resíduos é captado, tratado e transformado em biometano, que já abastece veículos e indústrias no estado. O aterro recebe cerca de 10 mil toneladas de resíduos por dia, a maior parte de material orgânico, como resto de alimentos. Vamos lá, Leão, fala.
2: Olha, Janote, 2 meses depois que as bancas de jornal aqui do Rio começaram a vender o cartão Jaé, ainda é difícil encontrar o bilhete em alguns bairros da cidade. Bancas como na Tijuca, Copacabana e no centro, o pessoal está encontrando dificuldades na hora de encontrar o cartão para comprar e recarregar. Dificuldade é conhecida por quem depende dessas bancas para comprar ou recarregar o cartão. Em junho, depois que os ônibus municipais deixaram de aceitar o pagamento em dinheiro, a Prefeitura do Rio transformou as bancas de jornal em pontos de venda e recarga do cartão Jaé. A ideia era facilitar o acesso ao transporte público. Ao todo, 700 bancas foram regularizadas e habilitadas a vender o cartão verde unitário, que não é vinculado ao CPF e custa R$10, mas tá aí o povo. Só na Tijuca, ouvintes aqui nossos do Redação disseram que de 8 bancas que tem ali na Conde Bonfim, só encontram geralmente na 7ª e na 6ª ali, já quase no fim da Conde Bonfim. A gente procurou a Prefeitura do Rio, que por meio de nota informou, né, através da pasta municipal de transportes, que a reposição dos cartões ocorre mediante a solicitação feita pela própria banca. Segundo a pasta, desde o início do projeto, mais de 9 mil cartões foram repostos em 290 bancas que solicitaram novas unidades. A pasta afirmou ainda que não foram registradas reclamações de usuários sobre a falta de cartões nas bancas e nem pela central 1746. Ela disse ainda, por fim aqui, que informa que vai realizar uma nova ação para verificar se as bancas estão realmente cumprindo a determinação aí de vender os cartões avulsos.
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1: 8h27. E aí, Wagner, bom dia.
3: Bom dia, Leão. Bom dia, Janote. Wagner Victor falando para os ouvintes da Nova Paradiso, na coluna Rio Soluções e Sustentabilidade. Hoje eu vou falar de uma data muito importante que acontece na próxima segunda-feira, que é o Dia da Árvore no Brasil. Esse Dia da Árvore foi criado aqui no Brasil em 1965, e foi um decreto, na ocasião, do presidente do Castelo Branco, e um decreto que definiu que, a partir daquela data, quando se iniciava a primavera, era comemorado

0: o dia da celebração da árvore, que hoje é uma coisa extremamente importante do ponto de vista das cidades resilientes e deriva de um grande movimento que aconteceu no século XIX, mais especificamente nos Estados Unidos, em 1872, na Nebraska, quando um grande movimento de plantar árvores em planícies no Nebraska aconteceu, que é conhecido até hoje como The Arbor Day. Então é um dia muito importante para discutir isso, discutir nas escolas, as pessoas fazerem atividades de voluntariado. Muita gente vai fazer voluntariado de plantio de árvores para comemorar essa data, especialmente ali na Ilha do Governador. Vai ter um plantio no próximo sábado, ali no Corredor Esportivo do Moneró. E eu convido todo mundo para refletir como a questão do plantio das árvores é importante para a qualidade do clima local. E participar de eventos como esse, eventos de voluntariado, e sugerir que seus filhos, netos em escolas também lance essa discussão. Um grande abraço, vamos comemorar o Dia da Árvore e até a próxima semana.
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0: 1987, novela Mandala, Zizi Posse, A Paz. Você está em 89,5 aqui, Rio de Janeiro. Essa é a Nova Paradiso FM. Ah, rapaz, vou te contar uma coisa. Chega dia 16 hoje, né? 16. Já paguei todas as contas, já tô no vermelho. É impressionante. E você, pagou as contas?
1: Já.
0: Todas?
1: Todas.
0: Tá no vermelho também?
1: Com certeza.
0: Meu Deus do céu. Então vamos fazer um apelo?
1: Vamos.
0: Ah, se você estiver nessa situação também, você pode fazer este apelo conosco. Vamos lá. Ei, você aí, me dá o dinheiro aí, me dá o dinheiro aí. Ei, você aí, me dá o dinheiro aí,
2: me dá o dinheiro aí.
0: Ai, ai.
2: Não vai dar, não vai dar não. Você vai ver a grande confusão.
1: E o quê?
0: Me dá, me dá, me dá. Dá o dinheiro aí. Já dizer, esse programa realmente tá virando um circo.
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0: Tinha que fazer o acompanhamento, esqueci.
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0: Faz o acompanhando aí, antes de eu chamar uma com, vai, quem tá com, rapidinho.
1: Aline Barbosa, Cláudio, Kleber Pinheiro e um beijo pra dona Ana Paula de Guadalupe, que veio aqui ontem trazer bolinho de milho pra gente, não sobrou pra você.
0: Não, nunca sobra pra mim, vocês são famintos, pô, parece que tem até verminose, uma coisa absurda. Ô, Macon, me dá um dinheiro aí, vai.
5: Tem informações?
6: Vou dar uma boa dica aqui no lugar de dinheiro, porque dinheiro eu não tenho não, Janote. Eu vou dar uma dica aqui pra você de trânsito que é melhor. Saindo agora
0: Ele faz um link sensacional. Só ele. Eu vou botar uma música. Pera aí, ô Macon, que eu vou
1: só
0: botar.
1: Só ele tem essa capacidade.
0: Vou botar uma musiquinha. Ele tá sempre fazendo a graça, né?
1: Sempre.
0: Sempre fazendo a graça.
1: Sua homenagem, Macon.
0: Sua homenagem, Macon, ó. Se
7: você quer.
0: E tá tudo misturado, ninguém vai entender nada. Vai, vai, contra. Tá uma bagunça isso aqui hoje. Vai, ô Macon.
6: Tá uma loucura, hein? Até tá. Eu me perdi aqui, não sei nem mais onde é que eu tô.
0: Nem a gente. Fica tranquilo, tá em casa.
6: Você me já tá mais alegre, hein, Janote? No início do programa você tava melancólico, agora tá mais alegre.
0: É, eu tava muito no momento muito íntimo, né? Porque eu tenho sentimentos também, não é verdade?
1: Em relação a...
6: Mas dizem que homens sentimentais são mais charmosos, já ouviu?
0: Sim, homem chora, exatamente.
1: Em relação ao Macon, posso fazer revelações, Janote?
0: Tem revelações?
1: Temos.
0: Ah, mas é claro que eu quero.
1: Ele está à procura, segundo apurações, de vegetais folhosos para consumir mais nitratos ali, né? Rúcula, né? Espinafre, talo do aipo, né? É uma iguaria à parte. Ele curte também ali um salsão.
0: Ah, é verdade?
1: É.
0: Ele gosta de um talo de aipo?
1: Gosta.
0: Ah, que beleza. Alimentação bem saudável. Parabéns, Macon, parabéns.
6: Eu só não gosto de cebolinha. Cebolinha é muito... Aí não dá. Mas a folha verde é ótima, tá? Pra saúde. É o seguinte, o que não tá verde é o trânsito. Tá
0: meu
6: paradão,
0: Deus,
6: sinal vermelho pra Marechal Rondon e com impacto na Arquia de Cordeiro, principalmente você que tá vindo do Meja, vai pro outro lado da linha do trem, procura Emengarda, vai em direção a Barão do Bom Retiro, antigo Jardim Zoológico. Mas eu alerto que a Teodoro da Silva como alternativa de caminho tá difícil até a Barão de São Francisco. A boa notícia é que depois dá uma melhorada. Avenida Rei Pelé com lentidão próximo da Avenida Maracanã, se for pra Visconde de Niterói, tranquila. Mas antes daquele acesso da Senador Bernardo Monteiro, lembrando que tem obras. Rua São Francisco Xavier não vale a pena, esses cruzamentos sempre enrolados, passando próximo da Manuel de Abreu e também da Avenida Maracanã. Se tiver que chegar pela São Francisco Xavier vindo da Tijuca, vai pela Barão de Mesquita, que é o melhor negócio. 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
1: Nova Paradiso FM, 8 horas e 52 minutos. A Prefeitura do Rio passa a ampliar a área de cobertura do Rio Rotativo Digital com a inclusão de cerca de 1.600 novas vagas de estacionamento. Além disso, o tempo máximo de estacionamento passa a ser prorrogado. As novas áreas atendidas são a Urca, na região da Praia Vermelha, o Centro, nas ruas Buenos Aires e República do Líbano, e na Orla da Barra da Tijuca, no trecho entre a Praça do Ó e a Alvorada. Com essa expansão aí, o sistema passa a abranger aproximadamente 5.600 vagas em toda a cidade. O Rio Rotativo Digital já operava no entorno da Lagoa Rodrigo de Freitas, nas orlas do Leme, Copacabana, Ipanema, Leblon, São Conrado, além de outros trechos da Barra da Tijuca e também da Tijuca. Setembro de 2026 pode chegar ao fim como o mais chuvoso da cidade do Rio nos últimos 30 anos. Segundo o Centro de Operações do Rio, que monitora a média mensal de chuvas do município desde 96 por meio do Alerta Rio, esse já é o quarto setembro mais chuvoso da série histórica, ficando atrás apenas de 2022, 2020 e 2005. Dos 15 dias decorridos do mês, em apenas dois, dia 3 e 4 de setembro, não houve precipitações em solo carioca. Para César Soares, que é meteorologista da Climatempo, o grande volume pluviométrico na cidade durante setembro é atípico.
2: Vamos lá, Leão.
3: Já note um estudo que propõe a implantação da linha 3 do metrô, uma ligação sobre trilhos entre Rio, Niterói, São Gonçalo e Itaboraí, foi apresentado ontem à tarde na Câmara de Vereadores aqui do Rio. A discussão sobre uma conexão metroviária entre os dois lados da Baía de Guanabara se arrasta desde a década de 1960 e vem sendo objeto aí do projeto PESMA-RJ, desenvolvido pela COP UFRJ. O traçado em estudo tem 50 quilômetros e 29 estações e, segundo os pesquisadores, poderia reduzir em até 85% o tempo de algumas viagens. Pelo projeto, a linha partiria do centro do Rio, atravessaria a Baía de Guanabara e seguiria por Niterói e São Gonçalo até Itaboraí.
2: Ah, quanto tempo você acha que essa obra fica pronta?
3: Se a discussão dura desde a década de 60...
2: Você imagina, a gente vai morrer e não vai ver isso.

I've been losing you, ahá, aqui na Nova Paradiso FM 89,5. E na nossa promoção, hoje aqui no Redação, nós temos par de convites para o 4º Festival Oficina da Ópera, dia 19 de setembro, sábado, 4 da tarde, no Teatro Municipal. Tá afim desses convites aí? Manda mensagem, teu nome completo para o nosso WhatsApp. É o 99-8951-895, como eu gosto de ópera. Vamos curtir. Aí, Plácido Domingo. Que beleza.

0: beleza, que beleza. O que eu posso fazer se eu sou um luxo só, tenho bom gosto? O que eu posso fazer? Algo a declarar?
1: Nada, só bater palmas.
0: Muito obrigado.
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0: Vamos nessa, Macon.
3: Eu tenho algo a declarar.
0: Pode dizer.
3: Você escuta isso para esquecer que tem contas a pagar. É o seguinte, indo para a Zona Sul, Rebouças, carro e moto, uma batida dentro da primeira galeria do túnel. Isso vai deixando impactos no elevado da Avenida Paulo de Fronteira. Um carro enguiçou também no elevado. Então é o seguinte, fugir do Rebouças na ida para a Zona Sul, vai pelo túnel Santa Bárbara ou então Aterro do Flamengo, saindo do centro para a Zona Sul agora. Indo pelo Aterro, só alerta que na enseada de Botafogo, depois da altura do Morro da Viúva, já tem aquele engarrafamento do pessoal indo para Copacabana. Situação na Washington Luiz, ainda de muita dificuldade na passagem por Vila São Luís. Acesso para a Avenida Brasil também com trânsito muito intenso, até por conta das condições da Brasil entre Cordovil e o Caju, que não são nada fáceis. A gente falou de Rio Petrópolis, aproveitar e falar que em Petrópolis a situação continua complicada por conta da chuva, limpeza sendo feita em várias vias da região. Aliás, na estrada União Indústria, importantíssima, que liga a Itaipava, o trecho de Nogueira permanece interditado. Já o de Correias foi liberado, segundo informou agora há pouco a prefeitura. 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Já tô de volta.
0: Ô, Macon.
3: Oi.
0: Olha só, essa piadinha que você fez agora no Elião não teve muita graça.
1: É.
0: Inclusive, eu tô achando o Macon hoje um pouco metido, engraçado. E a gente vai te prestar essa homenagem. Ela vai agora justamente por causa desse seu último comentário aí de dinheiro com ópera, que não teve link nenhum, foi uma porcaria. Essa é pra você.
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0: Tá tão engraçado ele hoje, hein?
3: Janote.
0: De Patatá, fala.
3: Desculpa.
0: Valeu, Marcos.
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0: 9:07. E aí, Theo, bom dia.
12: Bom dia, Gianotti, muito bom dia a todos. E ontem foi um dia de festa aqui pro Rio de Janeiro nos torneios continentais. Pela Copa Libertadores da América, o Fluminense sofreu, perdeu por 2-1 para o Platense em Buenos Aires, mas classificou para as semifinais por conta da vitória por 2-0 na ida. O tricolor carioca não fez uma grande atuação e chegou a ficar nas cordas quando os donos da casa chegaram ao 2-0 ainda no primeiro tempo. No entanto, em um contra-ataque após um erro na saída de bola argentina, Argentina, Canóbio recebeu de Hulk, limpou a marcação e fez o gol da classificação. Vale destacar também a atuação do goleiro Fábio, que fez algumas boas defesas para manter o time vivo. Já pela Copa Sul-Americana, com um time cheio de reservas, o Vasco da Gama venceu o Santa Fé da Colômbia por 2-0 e se garantiu nas semifinais. Com um gol em cada tempo, o Cruz Maltino foi superior e mereceu a classificação. Agora a equipe vai enfrentar o Boca Juniors da Argentina, que eliminou o São Paulo também na noite de ontem. E por enquanto foi isso, Gianotti. Mais tarde eu tô de volta com mais informações.
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0: O Cool and the Gang, Joanna, Nova Paradiso FM 916.
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0: Três integrantes de uma associação criminosa suspeita de aplicar o velho golpe do falso bilhete premiado foram presos pela Polícia Civil em Copacabana. Segundo a investigação, o grupo abordava principalmente idosos nas ruas da região e os convencia a entregar dinheiro, joias ou fazer transferências bancárias em troca de supostos bilhetes de loteria premiados. Uma das vítimas, a gente falou ontem aqui, lembra? Uma idosa abordada na Gávea perdeu 60 mil reais no golpe. Olha, e a boemia carioca vai ganhar um presente de peso. A Pizzaria Guanabara, no Baixo Leblon, vai reabrir suas portas. Responsável pela empreitada é o empresário Antônio Rodrigues, comandante da rede Belmonte e nome por trás da recente repaginação da tradicional padaria Ipanema. O projeto de reforma do imóvel, no número 1228 da Avenida Taúfo de Paiva, ficará a cargo do arquiteto Rodolfo Guzmão, o mesmo que assinou a reformulação da Brás no Jardim Botânico. O carro-chefe continuará sendo a pizza, que também ganhará versão em formato de sanduíche com massa da casa. Diga, Leão.
2: Olha, Simbora de Nostalgia.
0: Desculpa, abriu agora.
2: Fala. Simbora de Nostalgia, Janote. Tufão e Carminha estão de volta. Lembra da Avenida Brasil, não lembra?
0: Não, porque eu não sou noveleiro.
2: Ah, claro que você lembra, que foi uma novela que parou o Brasil. Além deles, parte do elenco de Avenida Brasil também vai retornar para a continuação da novela. Isso porque a Globo anunciou os nomes já confirmados na produção que estreia em janeiro do ano que vem, substituindo a atual novela das nove, Quem Ama Cuida. Enquanto nomes como Adriana Esteves, Maravilhosa, Murilo Benício, Débora Falabella e Cauã Raymond voltam para os seus personagens, a nova produção também promete matar a saudade de outros rostos marcantes da trama exibida em 2012. A Avenida Brasil 2 também vai contar com reforços no elenco, incluindo Cris Viana, Drigo Alves, Hernani Moraes, Fábio Scalon, Jéssica Ellen, Karine Alves, Ravel Andrade e Roberto Bonfim, além de Thalita Caralta, Thiago Rodrigues e Tomás Aquino. Os personagens dos novos integrantes ainda não foram revelados pela Globo. Lembrando, falando em novela, você que acompanha aqui a Nova Paradiso, nosso ouvinte fiel, sempre sábados e domingos tem o quê?
0: Teletema Paradiso.
2: Isso, com as trilhas sonoras das novelas que marcaram a sua geração, a sua época, a sua mente nostálgica. 10 da manhã, de 10 às 11, as melhores trilhas. E claro, que a Avenida Brasil, com esse retorno aí, nosso DJ Rui Taveira, nosso programador, vai com certeza rechear o nosso teletema de Avenida Brasil.
0: Ah, mal posso esperar. Que horas vai ser a novela?
2: Das 9, sempre das depois, 9. Depois lá do Jornal Nacional.
0: É a hora da minha sopa e depois eu vou pra cama.

0: Um sucesso atrás do outro. Jimmy Cliff, Reggae Night. Aqui na Nova Paradiso FM 89,5, 9 horas 26 minutos. Beleza, meu caro Pôncios, além da minha costureira Noemi, que mora lá em Santa Teresa, ela que faz minhas roupas, ela que faz borda, minhas iniciais nas minhas camisas, né? Porque eu sou um homem fino. Além dela, alguém mais nos escuta?
1: Sim, inclusive aqui tem um apelo, a Paula Barbosa diz: oi Gigi, Leãozinho, equipe da Nova Paradiso, alguém tem previsão de quando essa chuva vai dar uma trégua?
0: Não.
1: Olha, não vai ter, ela falou, inclusive para de chamar a chuva, de colocar Vanessa da Mata, Jorge Ben, porque chama ainda mais a chuva.
0: Amanhã faremos aqui a dança indígena, eu conheço isso, a dança indígena do sol, já quero que você se prepare. Tá bom? Amanhã faremos a dança do sol e eu tenho certeza que o tempo vai abrir, porque sempre que a gente faz ou dança do sol ou da chuva, o tempo muda completamente.
1: A gente nem precisa do cacique Cova Coral, né?
0: Não, que precisa. Não, nós somos os caciques.
1: Então vamos lá. Iranilda Rangel também com a gente, Cleide Marinho, Mário César, Humberto.
0: Eu venho de cocar amanhã.
1: Vai vir de cocar amanhã?
0: Tá claro.
1: Que clássico. Juliana Oliveira junto com a gente e Maria Costa. Um beijo, gente.
0: Beijo, gente. Valeu. Boa quarta-feira. Bom dia.
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0: Você sabe, Olhão, que é profundo conhecedor das práticas indígenas também e que falou que vai dar um pulinho aqui, inclusive, amanhã, para fortalecer a nossa dança do sol. Ele, inclusive, onde mora, é conhecido como cacique, o pequeno cacique Macon. Não é isso, filho?
3: Rapaz, a minha vitamina D tá baixa. Eu quero esse sol aí para me vitaminar, porque não dá, não. Muito tempo de chuva. Bota chuva nisso. Mais de 10 dias...

0: Em Suma, direto no Rio.
1: Ô, Macon, os ouvintes aqui prestaram solidariedade à Vossa Excelência depois da bronca que a gente te deu aqui pelo nível baixíssimo das piadas hoje. Amanhã vai ser um novo dia, eu tenho certeza. Você é inteligente, é melhor do que isso. Mas, ouvintes, agradece os ouvintes aí que ficaram com pena de você.
0: Cara, eu queria agradecer a todos os ouvintes por essa pena que tiveram aí de mim, né, na programação. Mas é isso, né? Dia que vai, dia que passa. E a gente continua na luta, né? Porque a gente precisa ganhar o pão nosso de cada dia. Inclusive nesse trânsito, Janote, ó. Tratando um acidente no elevado das Bandeiras, caminhão, dois utilitários, túnel do Juá, sentido São Conrado. O pessoal vai encontrando muita perda de tempo. Essa vinda da Barra da Tijuca para chegar à Zona Sul está muito complicado em direção à Autoestrada Lagoa Barra. Já tem um congestionamento chegando a Armando Lombardi, Avenida Ministro Ivan Lins. É por conta dessa movimentação difícil, ainda mais que o acidente está complicado. Seguindo pelo Alto da Boa Vista, está tranquilo. Se for pela Grajaú Jacarepaguá, até melhor na vinda da Barra da Alvorada em direção à Freguesia, pegando essa rota em direção ao centro. Se quiser escapar da linha amarela, que continua péssima na chegada da Avenida Brasil, com impactos seguindo por Del Castilho. 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Já já tô de volta com o Zé Costa.
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1: Cássia Eller, Malandragem, Nova Paradiso FM, 9 horas 42 minutos.
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1: Acredite se quiser, duas lojas especializadas na venda de perucas e cabelos humanos foram invadidas e tiveram produtos furtados nas últimas semanas na Zona Norte aqui do Rio. Quer dizer, o pessoal rouba cabo, rouba bueiro, rouba idoso, agora estão roubando cabelo. Mas que doença coletiva. Os comerciantes estimam prejuízos que ultrapassam R$100 mil no total e relatam dificuldades para retomar as atividades após as perdas. Um dos casos aconteceu na rua Conde de Bonfim, na Tijuca, no dia 1º de agosto. Após o furto, os proprietários preencheram as prateleiras vazias com cabelos sintéticos, que têm valor mais baixo, e não foram levados. Quer dizer, sabiam o que estavam fazendo. A Polícia Civil investiga os dois casos. Uma das linhas é a de que os crimes possam ter sido praticados pela mesma quadrilha. Até o momento, nenhum investigado foi identificado.
3: Cultura.
1: E a noite de hoje na Lapa será colorida, pirotécnica e musical. Para celebrar a abertura da Semana de Arte do Rio, um show de luzes vai invadir a Praça Cardeal Câmara e os arcos que formam o principal ponto turístico do bairro Boêmio, aqui no centro do Rio. O cantor Diogo Nogueira e a Orquestra Sinfônica Brasileira trazem o som da festa, que terá o faraônico Milton Cunha como mestre de cerimônias e o manifesto lido por Fernanda Abreu. A Fernanda não vai para o espetáculo, mas deixou tudo isso gravado. O evento começa às 6 da tarde, vai até às 11, é gratuito e aberto ao público e vai fazer gracinha, eu tenho certeza.
4: Qual?
1: Eu não sei qual.
4: Gracinha não vou fazer não, mas quando eu acabar de ler a nota, se você for chamar o artista, eu vou mandar pra ele. Segundo o Sistema Alerta Rio, hoje, quarta-feira, o tempo vai permanecer instável aqui na cidade do Rio, devido às áreas de instabilidade em altos níveis e o transporte de umidade do oceano para o continente. O céu estará nublado, encoberto, e há previsão de chuva fraca isolada ao longo do período do dia. Máxima de hoje não passa dos 24 graus. Só fazendo aqui também um alerta, além da previsão do tempo, hoje tem jogo, hein? Lá no Engenhão, Botafogo e Grêmio, então atenção, a partir das 4h30 da tarde, você motorista aí, fique atento que começa as interdições ali no entorno do Engenhão.
1: Uma pequena correção na sua informação: nossos ouvintes que são botafoguenses não gostam que a gente chame o estádio de Engenhão. Estádio Nilton Santos. Muito bem.
4: Então, meu querido, agora vou te
1: ensinar. Eu tô falando.
4: Você coloca uma música que tem a ver com a minha personalidade.
1: Elton John.
4: É Milton John ou Elton Cunha?
1: Sabia que, meu Deus do céu, preciso me aposentar.
4: Bafete.
1: Senhor, tira o X do INSS.

0: Break It Down Again, Tears for Fears. A última do Redação Paradiso de hoje. Nova Paradiso FM, 9h57. Resultado da promoção Par de Convites para o 4º Festival Oficina da Ópera, dia 19 de setembro, 4 da tarde, no Teatro Municipal, para Paulo Roberto Bastos. 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A equipe de promoção entra em contato contigo pelo WhatsApp. Paulo Roberto Bastos, Par de Convites para a Oficina da Ópera no Teatro Municipal. Eu encerro o programa de hoje com o escritor Léo Buscaglia. Ele diz o seguinte: você deve aprender que não pode ser amado por todas as pessoas. Isso é o ideal. No mundo dos homens, isso é raramente encontrado. Pode ser a melhor ameixa do mundo, madura, suculenta, doce e oferecer-se a todos. Mas deve se lembrar de que existem pessoas que não gostam de ameixas. Bom dia, Rio. Bom dia, Brasil.
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0: Valeu, gente bonita. Beijo, tô indo. Volto amanhã às 7:30 da manhã com as notícias que você precisa e a música que você quer ouvir. Beijo do Janote, Zé Costa já por aqui. Olhão, não sei se você sabia, Zé Costa amanhã vai chegar mais cedo, inclusive.
3: Ah, vai?
0: É, eu fiz o convite pra ele aqui pelo WhatsApp, ele vai participar da nossa Dança do Sol amanhã, ele vem a caráter, vem ele com a tanga.
3: Vem de cocar também?
0: Vem de cocar também, não é, Zé Costa?
3: Sim, sim.
0: Perfeitamente.
3: Imagina você... Zé de... Não entendi.
0: Eu tô imaginando uma cena.
3: Não entendi a graça.
0: Uma cena patética. Você de tanga.
3: Inclusive, eu vou registrar o Janote de Cocá e o Zé de
4: Pensa, ah, pensa bem, pensa bem. Mesmo. Eu tenho o mesmo tipo físico de Ney Mato Grosso. Por que ele pode e eu não posso?
0: Por quê? Você vai dançar também?
4: Danço.
3: Igual o Ney?
0: Ah, isso é vai pro...
4: Só, cobrando o cachê que ele cobra, eu danço qualquer coisa.
0: Isso vai pro Instagram amanhã.
3: Vamos colocar no Instagram, tá? Zé Costa de Tanguinha e Janote de Cocá. É uma promessa minha, tá?
4: Tá bom,
3: é
0: e eu vou...
3: Arroba Sérgio Leão Rádio.
0: Eu vou trazer meu tambor. Aliás, a gente já pode até aquecer. Quer aquecer o nosso cântico?
4: Acho melhor ensaiar primeiro, não?
0: É um pequeno ensaio.
4: Vamos ensaiar no ar.
0: É, não vamos ensaiar no ar.
4: Entendi.
0: Então, mais ou menos assim, ó. Ho, ho, ho, hey, ho, ho, ho, vai, vai.
4: Hey.
0: Ho, ho, vai.
4: Hey.
0: Ho, ho, ho,
4: hey.
0: Isso. Ó, ó lá, ó lá o tempo. Já parou até a chuva.
4: Parou.
0: Impressionante, meu Deus.
4: A gente nem vê lá fora, mas a gente sabe que parou.
0: A gente sabe que parou, a gente tem certeza porque temos fé.
3: Zé Costa
4: só, duas, né? Só um comentário rápido aqui, eu gostei da homenagem que você fez às ameixas que estão nos ouvindo agora nesse momento.
0: Exatamente, porque as todo homem no fundo felizes. É, todo mundo quer ser amado por todos, mas eu já aprendi isso na psicologia, que você não pode controlar todas as coisas que estão ao seu redor. Então, se não gostam de você, dane-se, né?
3: Achei rude. Você
4: volta amanhã, né?
3: Achei rude.
0: Você tá me expulsando?
3: Tá patético.
4: São 10:01 já.
3: Um beijo, horas, gente. 10:01. Até amanhã.
0: Tchau, vai você, que aí vai. Eu vou continuar falando aqui com o Zé Costa.
4: Eu tô pensando qual tanga que eu vou vir amanhã.
0: Você vem com aquela daquela tribo lá, da Amazônia lá?
4: Aquela.
0: É, Jess?
4: Aquela.
0: Ou dos Cariris, pode ser também?
4: Aquela pena de fazão?
0: Aquilo ali vai
4: ligando.
0: Combinar.
4: Vai ficar legal.
0: Vai combinar.
3: Marlene,
4: tá bom.
0: É aquela pena fininha, né?
4: Isso, é fininha.
0: Aí vai cobrir. Oi, tudo, Marlene. Não tem problema.
3: Não, não combinar. Eles vão encerrar, né? Eles já vão encerrar, Marlene.
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11: Dez horas e 8 minutos, eu sou o Zé Costa e tô chegando para ficar com você até as 2 da tarde.
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11: Tocando um sucesso atrás do outro. E a gente começa assim. Calmo, tranquilo, sereno. Com Whitney Houston, I Have Nothing. Bom dia.

0: Clássico de novela na Nova Paradiso, tema de abertura da novela Chega Mais, do ano de 1980. É Rita Lee. Chega Mais.
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0: Chega Mais, Felipe Macon, direto do Centro de Operações da Prefeitura do Rio. Muito bom dia.
2: Oi, Zé Costa, um ótimo dia para você e para todo mundo aqui na Melhor, na Nova Paradiso. A gente já fala direto da área do Catete, Largo do Machado, trânsito muito difícil. O pessoal que tenta acessar a Rua das Laranjeiras por meio da Rua do Catete, os bombeiros estão ali na altura do Largo do Machado por conta de um bueiro esfumaçando. E devido a isso, o engarrafamento, quem precisa chegar à Glória vai por fora, vai pela Praia do Flamengo, que é o melhor negócio. A gente confere ainda a movimentação de ida para o túnel Santa Bárbara, chegada à Rua Pino Machado, com trânsito intenso. Quem sai do túnel também chegando a Laranjeiras encontra uma perda de tempo. A virada para a Rua Muniz Barreto, nada fácil por conta do acesso à Praia de Botafogo. Saída do Rebouças para pegar a Rua Jardim Botânico, a lentidão nas imediações do Parque Lage, seguindo em direção à Gávea. 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Já volto, Zé.
0: Até já.
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0: E a gente segue trazendo música boa atrás de música boa.

0: Billy Ocean Caribbean Queen. Antes de Skank, vamos fugir na Nova Paradiso.
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0: Direto do Centro de Operações da Prefeitura do Rio, ele volta, Felipe Macon.
2: Valeu, Zé, de volta por aqui. A gente está observando a movimentação agora de vinda do Campinho em direção à Cascadura para pegar a Avenida Dom Helder Câmara, perda de tempo no viaduto de Cascadura. Essa chegada Dom Helder também deixando reflexos na Rua Carolina Machado. Passando desse ponto inicial da Dom Helder, já melhora a movimentação. Rua Goiás com uma alternativa de caminho, imaginando a linha do trem em direção ao Meia. Bom panorama, seguindo também pela Avenida Marechal Rondon, saída do Engenho Novo. A vinda do túnel Noel Rosa, congestionada pela Barão de São Francisco, até a chegada à Rua Teodoro da Silva, passando por Vila Isabel. 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Já já tô de volta, Zé.
0: Valeu.
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0: Olha só, a Polícia Federal apreendeu R$ 600 mil em espécie durante uma ação contra crimes eleitorais em Niterói. Após um trabalho de inteligência e troca de informações, os policiais federais abordaram uma mulher em Piratininga. O dinheiro estava em uma bolsa com ela, em maços de R$ 50 mil e de R$ 100 mil. Também foram apreendidos documentos e planilhas. E a mulher foi encaminhada à delegacia da PF em Niterói para prestar esclarecimentos. Agora você vê isso, uma pessoa que foi pega. Você imagina durante todo o período eleitoral quantas vezes isso não deve acontecer, né? O lixo produzido diariamente no Rio pode deixar de ser apenas um problema ambiental para também virar combustível. No aterro sanitário de Seropédica, o gás gerado pela decomposição dos resíduos já é captado, tratado e transformado em biometano, que já abastece veículos e indústrias no estado. O aterro recebe cerca de 10 mil toneladas de resíduos por dia. Vou repetir o número. 10 mil toneladas de resíduos por dia. A maior parte de material orgânico, como restos de alimentos. E é exatamente isso que é usado, né, para virar combustível.
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13: Beleza, Sem Escalas começando. Você vai curtir a partir de agora um sucesso atrás do outro, sem intervalos, até o final da hora, até o horário da propaganda eleitoral obrigatória, que começa ao meio-dia. Até lá, muita música rolando para você, sem intervalos, na Nova Paradiso, e tem ainda promoção. 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Abrindo Sem Escalas. E abrindo muito bem. Agora 11h08 tem Earth, Wind and Fire. Na Nova Paradiso você ouve, você curte, você dança, você faz o que você quiser com September.

Esse é o James Blunt com Carry You Home na Nova Paradiso. Agora 11:18, roupa nova.

Esse é o Renato Terra com Bem Te Vi. Trilha sonora da novela O Amor é Nosso. O ano era 1981. E do tema de novela, a gente vai pro tema de cinema. Ainda nos anos 80, Ray Parker Jr. e o tema de Gol.

Ray Parker Jr., Ghostbusters, na Nova Paradiso, no 100 Escalas. A gente tá curtindo um sucesso atrás do outro, sem intervalos. A gente vai assim até o final da hora, direto com música boa atrás de música boa. E a promoção continua valendo também. Dá tempo de se inscrever ainda, hein? 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O nosso WhatsApp, 99895-1895. 11h33, o 100 Escalas segue com Gal Costa. Azul.

Cidade Negra na Nova Paradiso Pensamento. 11:45. Duran Duran.

0: Duran Duran, Ordinary World. E com essa a gente encerra o nosso Sem Escalas.
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0: Lembrando sempre que tem que encerrar uns minutinhos antes por causa do horário eleitoral obrigatório, que tem que entrar pontualmente ao meio-dia. Então, encerrando Sem Escalas, a gente traz o resultado da promoção. Um par de ingressos para o espetáculo Simples Assim, no domingo agora, 16h, Teatro Bangu Shopping. Quem está levando é Márcio Diniz Ângelo. Márcio Diniz Ângelo, final do telefone 5232, levou um par de ingressos para curtir no domingo agora no Bangu Shopping o espetáculo Simples Assim, com Alexandra Richter, Georgiana Góes e Pedroca Monteiro. Valeu, Márcio. Se liga no WhatsApp, você vai receber uma mensagem da nossa equipe de promoção explicando como utilizar os ingressos que você acaba de ganhar. Valeu?
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0: Informações do trânsito, ele está de volta direto do Centro de Operações da Prefeitura do Rio. Felipe Macon, é com você.
4: Estou de volta, Zé, observando a movimentação de chegada ao centro pelo elevado do gasômetro, Avenida Francisco Bicalho, já bem tenso o trânsito ainda, e também no acesso elevado sobre a Avenida Paulo de Fronten. Por conta do jogo entre Botafogo e Grêmio hoje no Campeonato Brasileiro, a partida no estádio Nilton Santos, os bloqueios no entorno começam a partir das 16h30. O jogo é às 19h30, as interdições vão até às 23h30 da noite, segundo a programação da Prefeitura. Atenção também no deslocamento de volta para casa na parte da tarde, região do centro. Devido à programação da Semana de Arte do Rio, começando hoje, a Rua da Carioca, entre a Avenida República do Paraguai e a Rua Uruguaiana, vai ter interdição às 17h30. 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E volto com você, Zé Costa.
0: Valeu, meu amigo, um abraço.
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0: Com muito sofrimento, bem no clima da Libertadores, o Fluminense conseguiu a classificação para as semifinais do torneio continental. Após vencer a partida de ida por 2-0 aqui no Maracanã, o tricolor poderia perder por um gol de diferença para o Platense. E foi justamente o cenário que aconteceu na noite de ontem no estádio Vicente López, em Buenos Aires. Resultado: Fluminense classificado. E o Vasco também está nas semifinais da agora da Copa Sul-Americana. O time Cruz Maltino venceu o Santa Fé da Colômbia por 2-0 em São Januário e volta a disputar uma vaga em decisão de torneio continental após 15 anos. Agora a equipe de Pedro Emanuel vai enfrentar o Boca Juniors na semifinal. Pedreira, hein?
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20: A gente vive elogiando o talento jovem, a energia, a velocidade, a facilidade com o novo, a disposição de virar à noite. E tudo isso tem valor de verdade. Mas tem uma cena que faz pensar. Uma empresa jovem, tocada por gente brilhante e apressada, contrata um senhor de idade, muito mais velho que todo mundo ali. No começo, ninguém dá bola para ele. Acham que é de outra época, que não vai acompanhar o ritmo. E aí, aos poucos, acontece uma coisa curiosa. Nos momentos de crise, quando todo mundo está em pânico, é nele que as pessoas se apoiam. Não porque ele é mais rápido, não é. É porque ele é firme, ele já viu aquilo antes. Ele escuta antes de reagir, ele traz calma onde todo mundo traz ansiedade. E é aí que mora a reflexão. Talento impressiona numa reunião, mas confiança se constrói na constância, na presença e em estar lá quando o negócio treme. A gente confunde velocidade com competência e esquece que maturidade não é sobre idade. É sobre firmeza, sobre já ter caído e sabido levantar. Todo time precisa de energia jovem, é isso mesmo. Mas precisa também de gente que segura a onda quando a maré vira. Uma coisa acende o negócio, a outra impede que ele apague. 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
10: Eu, Zé Costa, tô de volta agora, depois do horário eleitoral obrigatório. A gente segue até 14h, um sucesso atrás do outro. Meio-dia 32, boa tarde pra você, quarta-feira, 16 de setembro.
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10: John Esposito. Lady, lady, lady.

Home wasn't built in a day. Morkiba na Nova Paradiso. Meio-dia 44. Ivete Sangalo. Quando a chuva passar, e a gente espera que ela tenha passado, Ivete Sangalo. A gente não aguenta mais chuva.

0: Lobão e os Ronaldos, corações psicodélicos, coisas legais que você ouve aqui na Nova Paradiso.
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0: A Prefeitura do Rio passa a ampliar a área de cobertura do Rio Rotativo Digital com a inclusão de cerca de 1.600 novas vagas de estacionamento. Além disso, o tempo máximo de estacionamento também passa a ser prorrogado. As novas áreas atendidas são a Urca, na região da Praia Vermelha, o Centro, nas ruas Buenos Aires e República do Líbano, e na Orla da Barra da Tijuca, no trecho entre a Praça do Ó e a Alvorada. Agora o sistema passa a abranger aproximadamente 5.600 vagas em toda a cidade. O Rio Rotativo Digital já operava no entorno da Lagoa Rodrigo de Freitas, nas orlas do Leme, Copacabana, Ipanema, Leblon e São Conrado, além de outros trechos da Barra da Tijuca e da Tijuca. Três integrantes de uma associação criminosa suspeita de aplicar o golpe do falso bilhete premiado foram presos pela Polícia Civil em Copacabana. Segundo a investigação, o grupo abordava principalmente idosos nas ruas da região e os convencia a entregar dinheiro, joias ou fazer transferências bancárias em troca de supostos bilhetes de loteria premiados. Uma das vítimas, inclusive a gente falou ontem isso aqui, foi uma idosa abordada na Gávea que perdeu 60 mil reais nesse golpe.
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0: Olá, querido ouvinte, você sabia que certos alimentos podem destruir o seu fígado? O consumo excessivo de alimentos ricos em gorduras saturadas, como frituras e alimentos processados, pode sobrecarregar o fígado e levar ao acúmulo de gordura. Consumo excessivo de açúcares refinados, como refrigerantes e doces, também pode contribuir para o desenvolvimento de esteatose hepática não alcoólica. Além disso, o álcool é conhecido por causar danos significativos ao fígado se consumido em excesso. Para manter a saúde do seu fígado, é importante moderar o consumo desses alimentos e também se inscrever no meu canal do YouTube, Doutor João. Te vejo lá e até a próxima.
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26: Vamos nós então, sem escalas, assim que a gente gosta. Um sucesso atrás do outro, sem intervalos, de agora até o final da hora. 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Kit Ama Capariz, dois perfumes femininos, dois perfumes masculinos. Resultado vem no final da hora, no final do Sem Escalas, que começa agora com Phil Collins. Música lançada em janeiro de 1994, Every Day, um dos sucessos românticos de Phil Collins. Boa tarde para você, ótima quarta-feira.

Blondie, Heart of Glass, muito bom. Clássico da novela Pai Herói, de 1979. Essa e todas as outras que a gente já curtiu até aqui estão no 100 escalas da Nova Paradiso, que tá só na metade. Vem muito mais ainda por aí até o final da hora. Um sucesso atrás do outro, sem intervalos. E a promoção continua valendo. 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Resultado no final da hora. 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Manda aí o seu nome completo para você concorrer. 1h35. Marina Lima, Charme do Mundo. No 100 escalas da Nova Paradiso.

Barão Vermelho, o maior abandonado, Nova Paradiso. 14 minutos faltando para as duas. Guns N' Roses.

0: Caetano Veloso e Djavan, Sina, encerrando Sem Escalas.
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0: Resultado da promoção: Kit Ama Capariz. Quem vai levar dois perfumes femininos e dois perfumes masculinos é Heloísa Helena da Silva de Matos. Heloísa Helena da Silva de Matos, final do telefone 1217. Heloísa Helena, olha aí o seu WhatsApp. Daqui a pouco você vai receber uma mensagem da nossa equipe de promoção. Daqui a pouco, ou amanhã, enfim, você vai receber uma mensagem explicando como fazer para retirar o seu prêmio, tá bom? Obrigado pela participação aí de todo mundo. Daqui a pouco tem mais prêmio aqui na Nova Paradiso.
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0: Duas lojas especializadas na venda de perucas e cabelos humanos foram invadidas e tiveram produtos furtados nas últimas semanas na zona norte do Rio. Os comerciantes estimam prejuízos de mais de R$100 mil e relatam dificuldades para retomar as atividades após as perdas. Um dos casos de roubo aconteceu na rua Conde de Bonfim, na Tijuca, no primeiro dia de agosto. Após o furto, os proprietários preencheram as prateleiras vazias com cabelos sintéticos, que têm valor mais baixo e não foram levados pelos ladrões. A Polícia Civil investiga os dois casos, inclusive se os crimes foram praticados pela mesma quadrilha. E hoje, na Lapa, acontece a abertura da Semana de Arte do Rio, com um show de música e luzes que vai invadir a Praça Cardeal Câmara e os Arcos da Lapa, principal ponto turístico do bairro Boêmio, aqui do centro do Rio. Cantor Diogo Nogueira e a Orquestra Sinfônica Brasileira fazem o som da festa, que terá Milton Cunha como mestre de cerimônias e um manifesto lido por Fernanda Abreu. O evento começa às 6 da tarde e vai até às 11 da noite. É gratuito e aberto ao público, ou seja, Patrícia Cunha vai sair daqui 6 da tarde e vai correndo pra lá.
5: Se eu não tivesse aula, com certeza eu estaria lá. Isso vai ser um programaço, hein?
0: Vai ser mesmo, muito legal. Imagina, Diogo Nogueira, Orquestra Sinfônica Brasileira, vai ser bem legal.
5: Vai ser sensacional. Se você pode, tá bem livre, corre pra lá.
0: Começa 6 da tarde, abertura da Semana de Arte do Rio, na Lapa, ali perto dos Arcos da Lapa.
5: Mas eu vou conferir depois, claro. É só abertura hoje.
0: Sim, sim, sim, sim. Patrícia Cunha, bom trabalho.
5: Bom descanso.
0: Sem chuva hoje.
5: Espero que continue sem chuva, porque eu esqueci o guarda-chuva. Esqueci, não.
0: Não, vai continuar.
5: Propositalmente eu resolvi não trazer.
0: Tenho fé, não vai chover hoje nem amanhã.
5: Eu também tenho. Não vai chover.
0: Não vai chover.
5: Sai 10 horas da noite, não pode chover.
0: Já determinei. Não vai chover. Valeu. Volta amanhã, 10 da manhã. Tchau, Patrícia. Bom trabalho. Um beijo pra todo mundo. Fiquem com Deus e até amanhã.
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4: Com o envelhecimento, a pele perde colágeno e hidratação natural, tornando-se mais fina, frágil e propensa a manchas. Muitas dessas marcas, como manchas arroxeadas ou castanhas, são benignas. Porém, áreas avermelhadas e ásperas exigem atenção dermatológica, pois podem evoluir para câncer de pele. Para proteger a saúde cutânea na terceira idade, adote banhos rápidos com água morna, aplique hidratante logo após o banho e use protetor solar diariamente.
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14: Ótima tarde, ótima quarta-feira. Você está na Nova Paradiso, 89,5. Eu sou a Patrícia Cunha e te acompanho a partir de agora com um sucesso atrás do outro.
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14: Abra o som do rei do pop, Michael Jackson.

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14: Pode colocar na agenda. A Fórmula 1 divulgou hoje o calendário da temporada 2027. A grande novidade foi o aumento de sprints, que são corridas curtas realizadas nos sábados que antecedem as provas principais. No ano que vem, serão 10 no total, incluindo o retorno da sprint do GP de São Paulo e a realização da corrida curta em Mônaco pela primeira vez. A temporada 2027 terá 24 grandes prêmios em 5 continentes. O GP de São Paulo será realizado no fim de semana de 5 a 7 de novembro, com treinos na sexta, corrida sprint no sábado e prova principal no domingo. A primeira etapa do ano será no dia 14 de março, com o GP do Bahrein. Amanhã eu volto aqui na Nova Paradiso, com notícias do automobilismo. Siga nas redes sociais, @turbinol. Um forte abraço e até!
15: Ótima tarde, ótima quarta-feira. Você está na Nova Paradiso. Um sucesso atrás do outro aqui em 89,5. Eu sou Patrícia Cunha e te acompanho até as 6 da tarde.
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15: A gente segue ao som da banda Simply Red.

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1: Léo Jaime, Conquistador Barato. Foi trilha sonora da novela Bambolê. Isso foi lá em 87. Já já tem mais.
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1: Atenção, você motorista, como é que tá o trânsito por aí neste momento? 2h53, a gente vai pro centro de operações. Felipe Macon, boa tarde.
3: Oi, Paty, ótima tarde para você e para todo mundo aqui na Melhor, na Nova Paradiso. Vamos conferir a movimentação agora de saída da Barra da Tijuca, porque já está difícil, vindo pela Avenida Ministro Ivan Lins em direção à Estrada Lagoa Barra, que aconteceu a queda de motociclista passando pelo Joá. A alternativa de ida para o centro por meio do Alto da Boa Vista, se tiver pela Alvorada, vai em direção à Serra Graja ou Jacarepaguá, depois de pegar a Avenida Ayrton Senna e passar pelos lados da freguesia. Vamos dar um recado da Ponte Rio-Niterói, porque tem a troca de um poste tombado, é uma manutenção e por conta disso, na sequência do pedágio, tem muita perda de tempo. Há reflexos na saída de Niterói para o Rio, para quem vem pela Avenida do Contorno e ainda a Avenida Jansen de Melo. 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Compensa demais. Já já volto por aqui, combinado, Paty?
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1: O mercado financeiro e consumidores acompanham hoje o desfecho da super quarta dos juros. Enquanto o Banco Central dos Estados Unidos tende a elevar a taxa de juros americana, no Brasil a expectativa do mercado é por um novo corte na taxa Selic. A decisão do Copom sai no fim da tarde e deve impactar diretamente o crédito, o custo dos financiamentos e os investimentos no país para este segundo semestre. A Sete Rio montou um esquema especial de tráfego no centro da capital para organizar o fluxo de veículos durante os eventos da Semana de Arte. O patrulhamento de agentes foi reforçado nas principais vias de acesso, como as avenidas Presidente Vargas e Rio Branco. A orientação aos motoristas que chegam à região central ao longo do dia é dar preferência aos transportes públicos.
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0: Ótima tarde de quarta-feira para você que está aqui na Nova Paradiso em 89,5. Eu, Patrícia Cunha, te acompanho até as 6 da tarde com um sucesso atrás do outro. 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Só precisa enviar o nome completo? É só isso. Envia para cá o seu nome completo, adiciona também o WhatsApp da Nova Paradiso para você sempre participar das promoções. 21998951895. É no finalzinho da hora que sai o resultado. A nossa viagem vai começar e é lá no início dos anos 90, ao som da banda Pretenders. Música.

Essa foi a trilha sonora de novela. Gata com Meus foi lá em 85. Every Time You Go, hey, Paul Young, você curtindo. E mais uma edição do Sem Escalas aqui na Nova Paradiso. Um sucesso atrás do outro para te acompanhar nesta tarde de quarta-feira. Pode melhorar, você pode participar através do nosso WhatsApp e concorrer a 2 convites para os cinemas da rede UCI. 2199-895-1895 é o nosso WhatsApp para você participar. Tudo pode mudar, metrô.

versão que Michael McDonald lançou lá em 2004. Você curtindo aqui no Sem Escalas. Nova Paradiso, 3h37. Os Paralamas do Sucesso.

0: A gente encerra o som de Morrissey, música que foi o primeiro single solo após o fim da banda The Smiths. A gente curtindo Sweat Hat aqui na Nova Paradiso, mais uma edição do Sem Escalas, em que você curte um sucesso atrás do outro. Atenção, você que participou da nossa promo, tá levando dois convites pra curtir um cineminha da Rede UCI por conta da Nova Paradiso, Jorge Pereira de Carvalho, final de telefone 0075, Jorge Pereira de Carvalho, fica atento ao seu WhatsApp, nossa produção vai entrar em contato e vai te passar todos os detalhes.
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0: Atenção, você motorista, 3h53, como é que tá o trânsito por aí? A gente volta pro centro de operações. Felipe Macon, é com você.
4: Oi, Paty, impactos na zona sul pela Orla da Lagoa de um acidente que aconteceu mais cedo no túnel Rebouças, na primeira galeria do túnel sentido centro, envolvendo carro e moto, com acionamento do corpo de bombeiros. Muito congestionamento pelas avenidas Borges Medeiros e Epitácio Pessoa. O caminho em direção ao túnel acústico também ficou com muita perda de tempo, passando pela Praça Sibérios por conta de um veículo que chegou em Guiçá, na direção de São Conrado. 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Já já volto por aqui, Pati.
0: Até já.
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0: A sessão do Supremo Tribunal Federal de hoje foi marcada por forte expectativa após o adiamento da votação sobre investigações internas na corte na tensa e tumultuada sessão de ontem. O pedido de vista de Flávio Dino interrompeu o julgamento no plenário e a presidência do tribunal estuda agora os critérios de desempate antes de devolver o tema à pauta. O desfecho da votação é visto como decisivo para a estabilidade institucional do judiciário em Brasília. Em uma ação contra facções criminosas no interior do estado, a Polícia Civil do Rio de Janeiro realiza uma operação focada no combate à expansão de grupos armados na região da Costa Verde. O trabalho de inteligência busca desarticular rotas de tráfico e conter a migração de criminosos da capital para o interior. A medida atende à cobrança de moradores e do setor de turismo por mais segurança no litoral sul fluminense.
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14: Ótima tarde, ótima quarta-feira. Você está na Nova Paradiso, tá curtindo um sucesso atrás do outro. Eu sou Patrícia Cunha, te acompanho até às 6.
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0: famosa versão dance de Can't Take My Eyes Off You, pelo grupo americano Boys Tall Gang, foi lançada lá em 82. Você curtindo aqui. Nova Paradiso 4:15.
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10: Olá, querido ouvinte, você sabia que muitas pessoas sofrem de doença renal sem saber? É importante ficar atento aos sinais e sintomas. Entre os mais comuns, vou destacar inchaço nos tornozelos, pés e mãos, urina com espuma, sangue na urina, cansaço extremo, perda de apetite e alterações da frequência urinária. Se você percebeu algum desses sinais e sintomas, procure um médico para uma avaliação, principalmente se você tiver hipertensão ou diabetes, que são fatores de risco para a doença renal crônica. Gostou da dica? Para saber mais, siga o meu canal do YouTube, Doutor João. Te vejo lá e até a próxima.
1: Ótima tarde, ótima quarta-feira para você que está na Nova Paradiso em 89,5.
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Peter Alpha Love. A música que ficou eternizada na memória dos brasileiros por embalar os comerciais de cigarros da Hollywood dos anos 80 e 90. A gente continua o projeto conceitual de rock Phenomena 2. 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

0: gente encerra o som de Ana Carolina e John Legend essa hora.
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0: Atenção, você motorista, como é que tá o trânsito por aí neste momento? 4h56. A gente volta pro centro de operações. Felipe Macon, é com você.
2: Oi, Paty, tô de volta falando sobre essa saída do centro, bastante engarrafada para quem vem pela Via Expressa da Zona Portuária, passagem pela Gamboa, rumo à Avenida Brasil, a Avenida Presidente Vargas com dificuldades na passagem pela Central, rumo à Praça da Bandeira, elevado 31 de março até a alça de acesso para Vargas, assim como a Rua de Santana, na sequência da Praça da Cruz Vermelha, pessoal já encontra muita perda de tempo. E lembrando por aqui que por conta da programação especial da Semana de Arte do Rio, tem bloqueios divulgados pela Prefeitura na Rua da Carioca, entre a Avenida República do Paraguai e a Rua Uruguaiana. As interdições vão até às 3 horas da manhã, depois de iniciar às 5h30 da tarde, a gente já observa um fluxo bastante complicado para quem está na região. 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Já tô de volta com a Dani, vou dando tchau para você. Valeu, Paty.
0: Tchau, querido. Até amanhã.
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0: O governo federal sanciona hoje a nova política de incentivo à exploração de minerais estratégicos no Brasil. O projeto busca atrair investimentos estrangeiros para a produção de matérias-primas usadas em baterias de carros elétricos e equipamentos de alta tecnologia. O setor produtivo avalia a medida como um passo importante para colocar a indústria nacional na rota da transição energética global. A temperatura continua instável, com mínima de 16 graus aqui na capital. O Centro de Operações da Prefeitura do Rio alerta que o tempo no município vai permanecer instável ao longo de toda esta quarta-feira. A entrada de umidade vinda do oceano mantém o céu encoberto, com previsão de chuva fraca isolada em diversos pontos da cidade e, em consequência, a máxima não passa dos 24 graus. Os ventos sopram de fracos a moderados. Esqueceu o guarda-chuva em casa? Não vai ser um problema.
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27: A gente vive elogiando o talento jovem, a energia, a velocidade, a facilidade com o novo, a disposição de virar a noite. E tudo isso tem valor de verdade. Mas mas tem uma cena que faz pensar. Uma empresa jovem, tocada por gente brilhante e apressada, contrata um senhor de idade, muito mais velho que todo mundo ali. No começo, ninguém dá bola para ele. Acham que é de outra época, que não vai acompanhar o ritmo. E aí, aos poucos, acontece uma coisa curiosa. Nos momentos de crise, quando todo mundo está em pânico, é nele que as pessoas se apoiam. Não porque ele é mais rápido, não é. É porque ele é firme. Ele já viu aquilo antes. Ele escuta antes de reagir. Ele traz calma onde todo mundo traz ansiedade. E é aí que mora a reflexão. Talento impressiona numa reunião, mas confiança se constrói na constância, na presença e em estar lá quando o negócio treme. A gente confunde velocidade com competência e esquece que maturidade não é sobre idade. É sobre firmeza, sobre já ter caído e sabido levantar. Todo time precisa de energia jovem, é isso mesmo. Mas precisa também de gente que segura a onda quando a maré vira. Uma coisa acende o negócio, a outra impede que ele apague. 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
5: Tá chegando aquela hora boa. Tá no finalzinho do trabalho por aí. Já tá a caminho de casa. Tá no carro curtindo a nova Paradiso. Já salvou na memória do radinho a nossa frequência, que eu sei. E você que tá em casa, tá aí o dia todo curtindo aqui em 89,5. Obrigada por sua companhia, viu? Eu sou Patrícia Cunha e vou juntinho com você até as 6 da tarde. E agora aquela sequência gostosa. É uma hora de música. Um sucesso atrás do outro e mais uma edição do Sem Escalas. Nossa viagem começa e ela é em 1986. Foi o maior clássico da...

melhores duetos da década de 80, na minha opinião, Is a Lover, com Philip Bailey e Phil Collins. Você curtindo em mais uma edição do Sem Escalas. Nova Paradiso 5:22. Lobão.

Cazuza, essa foi a trilha sonora da novela O Outro, lá em 87. E você curtindo em mais uma edição do Sem Escalas, pra te acompanhar nesta tarde de quarta-feira. Fica aquele recado, daqui a pouquinho começa o Hora do Blush, é você, nosso ouvinte, Dani Deusa, hoje Mário Márcio por aqui, já já, às 6 da tarde. Tears for Fears, Spell Shelter.

Heróis da Resistência, dublê de corpo. 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Alphaville.

0: Forever Young.
1: Ah, é pra sempre jovem, o nosso desejo.
0: Nossa,
1: é eterno.
0: Quem não quer?
1: Mas é isso, né, gente? Na verdade, a velhice vai bater na porta. Emily, vambora, vamos falar outra coisa.
0: A nossa juventude está aqui na nossa cabeça.
1: Obrigada,
0: nós somos
1: tá,
0: jovens
1: Dani.
0: Mentalmente. Nós...
1: Obrigada,
0: o espírito Daniela é jovem.
1: Holanda. Isso é importante a gente sempre frisar. É na cabeça.
0: É, Jé.
1: Tem que estar tá ali, tem que estar tá sempre jovem na cabeça, porque o corpo acabou, né? Vai,
0: ele vai. O corpo te dá um jeitinho.
1: Ah, é, hoje em dia dá jeito pra tudo, né?
0: É, tá.
1: Tem razão. Vambora, o papo, nem sei porque que a gente entrou nesse lugar, sabe por conta do
0: Forever Young. E uma coisa ótima pra deixar você jovem, com a sua saúde mental em dia, é curtir o Hora do Blush.
1: Aí, ó.
0: Não é? Leve, divertido, sempre levando seu astral.
1: Gancho perfeito. Tô indo depois dessa. Beijocas, Dani.
0: Beijo.
1: Tchau, gente.
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9: Com o envelhecimento, a pele perde colágeno e hidratação natural, tornando-se mais fina, frágil e propensa a manchas. Muitas dessas marcas, como manchas arroxeadas ou castanhas, são benignas. Porém, áreas avermelhadas e ásperas exigem atenção dermatológica, pois podem evoluir para câncer de pele. Para proteger a saúde cutânea na terceira idade, adote banhos rápidos com água morna, aplique hidratante logo após o banho e use protetor solar diariamente.
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14: Boa noite, meus amigos, e hoje o nosso papo é sobre o Botafogo, que anunciou nesta quarta-feira à tarde a contratação do técnico Tite. O treinador assinou o contrato com o clube até dezembro de 2028 e será a cara do projeto da GDA, a nova investidora da SAF Alvinegra. A negociação se intensificou nos últimos dias, com a primeira reunião presencial acontecendo na segunda-feira, os diálogos avançando na terça e a assinatura do contrato sendo realizada hoje, nesta quarta. A nova comissão técnica do Botafogo será formada por Tite e pelo auxiliar Matheus Bach, filho do treinador. Além deles, Rodrigo Galão será o novo integrante da comissão técnica.

0: Amanhã eu tô de volta com mais informações no Redação Paradiso.
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4: 6:02, boa noite pra você, ligado aqui na Nova Paradiso. Que bom que você tá aqui em 89,5. Vai curtir o Hora do Blush dessa quarta-feira, 16 de setembro de 2026. Eu sou Daniela Holanda, a Dani Deus. E a gente tá super junto aqui na Nova Paradiso, curtindo um sucesso atrás do outro. No Hora do Blush, de segunda a sexta-feira, das 6 da tarde às 8 da noite. Tô sempre aqui te fazendo companhia, hein? Esse programa leve e divertido que levanta o seu astral. E o programa de hoje traz para você os seguintes destaques. Recomposição dos recursos do Fundo Nacional de Segurança Pública entra em pauta no Congresso. Exposição sobre os 100 anos da rádio no Brasil abre temporada gratuita no centro aqui do Rio. Debates sobre o seguro-desemprego e direitos trabalhistas movimentam o setor de serviços. Esse programa é completo, por aqui você vai ficar sabendo como é que tá o trânsito na cidade nessa quarta-feira. Tem dica muito boa para você cuidar do seu pet com a tia Pauline no De Patas pro Ar. Todos os dias ela traz uma dica importantíssima para você melhorar os cuidados aí do seu gatinho, do seu doguinho. Vamos continuar curtindo um sucesso atrás do outro e não pode faltar aquela promoção. Eu sei que você fica aí ansioso, ansiosa, querendo participar. Então vem, corre pro WhatsApp, que hoje você concorre, durante o Hora do Blush, a 2 convites para Upstar, maior roda gigante da cidade e melhor vista da felicidade. Manda o nome completo agora no 99895-1895, manda o nome completo e aquele boa noite caprichadinho aqui pra gente, aquele carinho, aquela mensagem dizendo se tá curtindo o programa, a programação, fala, elogia que a gente gosta, tá? Manda lá, 99895-1895, boa sorte pra você que vai participar. Agora vem curtir o Blush, vem comigo, vem com a deusa.

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1: Os deputados e senadores em Brasília discutem essa semana o projeto que recompõe os repasses do Fundo Nacional de Segurança Pública para os estados. A proposta busca garantir mais insumos e recursos tecnológicos para o combate ao crime organizado, com atenção especial para as regiões metropolitanas do Rio de Janeiro e de São Paulo. O texto deve ir à votação em plenário nas próximas sessões.

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2: Bora saber do trânsito na cidade nessa quarta-feira. Hoje é com ele, Felipe Macon, diretamente do Centro de Operações Rio. Oi, Felipe, boa noite.
3: Oi, Dani, ótima noite para você e para todo mundo aqui na Melhor, na Nova Paradiso. A gente dá um recado, quem puder evitar a região do centro, as rotas internas muito congestionadas. Hoje tem o início da Semana de Arte do Rio, show do Diogo Nogueira na Lapa e ainda a interdição na Rua da Carioca. Com isso, o pessoal vai encontrando muita perda de tempo nas vias no entorno. Elevado 31 de março com dificuldades nos dois sentidos. Quem vem pela Rua de Santana, Praça da Cruz Vermelha, Avenida Presidente Vargas na passagem pela Central do Brasil, nada fácil. E tá misturando lá na frente com os motoristas saindo do elevado 31 de março para chegar à pista lateral seguindo em direção à Avenida Francisco Bicalho. Por falar em Bicalho, chegou a ter um acidente no sentido Praça da Bandeira, à altura da Rua Francisco Eugênio. De acordo com a Prefeitura, um acidente envolvendo um ônibus e uma moto. Bombeiros foram acionados para o local. Ainda há um trânsito difícil para quem vem do gasômetro e vai buscar o caminho do túnel Rebouças. 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Já, já volto, Dani.
2: Tá certo, Felipe.
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9: E o Centro Cultural Banco do Brasil, que fica na Rua 1º de Março, abriu uma mostra gratuita que celebra a história do rádio e da comunicação no Brasil. O acervo reúne mais de 200 peças históricas, incluindo microfones usados nas décadas de 40 e 50 e gravações originais de grandes nomes da nossa música. A visitação é gratuita e segue de quarta a segunda-feira. Agora a gente quer saber, primeiramente, boa noite, né, Mário Márcio?
10: Muito
9: tudo bem?
10: Muito boa noite, Dani Deusa. Boa noite, ouvintes.
9: Você aqui de volta, Paulito Coruja está de folga hoje, merecida,
10: merecidamente,
9: né?
10: Merecidamente, porque ralou muito, bichinho.
9: No Rock in Rio, né, gente? Foi cobertura maravilhosa. Se você ainda não conferiu, vai lá, @novaparadiso.fm, porque cada conteúdo, entrevista, bastidores, curiosidades, está tudo lá, hein?
10: Tá demais, meu.
9: Agora, Mário, você vai falar dos transportes, você vai falar aí dos aeroportos, mas a gente quer saber mesmo é dessa chuva, dessa previsão do tempo.
10: Caramba, tá demais, viu, Dani?
9: Como é que tá?
10: Por aqui recomeçou, tá? Aqui no aeroporto recomeçou a chuva. Mas a previsão para a noite de hoje é de céu parcialmente nublado e encoberto, com temperatura em declínio na casa dos 19 graus e possibilidade de chuva fraca a qualquer momento. Nos transportes urbanos, a operação do Metrô Rio, da Supervia, do BRT e do VLT seguem dentro da normalidade. A operação segue dentro da normalidade, mas com fluxo intenso de passageiros nos terminais e estações de integração desse começo de noite. Já nos aeroportos Santos Dumont e Galeão, as operações de pousos e decolagem seguem abertas e operando normalmente com auxílio de instrumentos.
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0: 31, ótima noite para você que tá curtindo Hora do Blush aqui em 89,5. E se você já mandou seu nome completo aqui pro nosso WhatsApp, e aquele boa noite gostosinho, carinhoso para toda a equipe aqui da Nova Paradiso, aqui do Hora do Blush, você tá concorrendo a dois convites para Upstar, maior roda gigante da cidade e melhor vista da felicidade. Não mandou ainda? Manda agora que dá tempo, lá no 99895-1895. O povo tá mandando aquele boa noite bonitinho, carinhoso, Mário Márcio.
1: Como
0: é que tá?
1: Como sempre estão participando muito e eu, como sempre, tô enrolado aqui com o tablet.
0: Mas
1: vamos lá. O Paulo Sérgio Rezende tá dizendo boa noite pros Blush Lovers.
0: Blush Lovers.
1: Dizendo que tá sempre ligado, mandando um beijo para você.
0: Eita, então
1: aí você fala, os caras começam a me perturbar.
0: Aí começa
1: aqui.
0: A entrar mensagem, fica rodando ali no tablet. Isso. Mário Márcio fica doidinho, gente.
1: Boa tarde, Dani Deusa. Amo o seu programa, André Luiz Rodrigues.
0: Ah, um beijo, André.
1: Boa noite, Nova Paradiso, e a toda a sua equipe, Dani Deusa. Sou ouvinte assídua, me chamo Shirley Silva.
0: Sim que é bom, Shirley. É ouvinte assíduo que a gente gosta.
1: Bárbara Oliveira tá dando uma boa noite especial para você. Patrícia Mendes também. Boa noite, um abraço apertado para toda a equipe da rádio. É o Luiz que tá mandando.
0: Que legal, Luiz.
1: E toma de pular o negócio aqui.
0: Tá pulando aí, Mário?
1: Olá, Deusa, boa noite. Ligada na melhor do Rio. Amo demais você. A Dália Gomes de Inhaúma.
0: Ah, que legal,
1: tá vendo quanto
0: a Dália.
1: Carinho,
0: é muito
1: Dani,
0: bom esse carinho, gente.
1: Por você. Tá em casa, curtindo uma chuvinha gostosa e ouvindo o blush, olha só que coisa
0: amiga. E quando a gente tá em casa, a chuvinha é boa, mas quando a gente tá na rua...
1: Ou então quando a gente... quando a gente tá na rua querendo ir pra
0: querendo
1: casa.
0: Querendo ir pra casa, né, Mário?
1: Torcendo pra chuva dar uma amenizada.
0: Meu Deus do céu. Mário, agora eu vou chamar a tia Pauline, que vai tirar uma dúvida importante aqui. Pet no carro, como é que faz pra transportar? Será que pode levar solto? Eu não
1: sei.
0: Solto
1: é meio complicado.
0: Complicado,
1: porque eu,
0: né,
1: já tive essa experiência aí. A minha era danadinha, ela não parava.
0: Danadinha.
1: Pulava do meu colo pro banco do carona, do banco do carona pro banco de trás. Vamos ver o que a tia Pauline diz.
0: Ela vai orientar a gente agora.
1: Isso.
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0: Pauline Machado.
1: Olá, ouvintes de Patas pro Ar. Hoje eu vou falar com vocês sobre a segurança dos pets no carro. Por quê? Muita gente ainda tem o hábito de levar seus cãezinhos, gatos alguns, mas a gente já vê também, né, soltos no carro. Mas isso, além de ser perigoso tanto para eles quanto para os passageiros, é uma infração, porque a nossa legislação de trânsito não permite que os animais, que os condutores, né, circulem com os veículos com os animais soltos dentro do veículo. Então, em uma freada brusca, o pet pode se machucar gravemente, ele pode voar, você pode perder ele numa batida, né? Numa colisão. Então, o ideal é sempre usar caixa de transporte. Hoje a gente já tem cadeirinha para os pets, tem cinto de segurança próprio para os pets. Então, nada de deixar também a cabeça deles para fora da janela, porque isso pode causar acidentes e problemas nos olhinhos e nos ouvidos dele. Então, problemas no trânsito, como também problemas para a saúde deles. É muito legal, é muito bonitinho, mas é perigoso. Então, todo cuidado é pouco quando for andar com seus pets dentro do carro. Tá bom? Conta pra mim como você viaja com eles dentro do carro. Qual o tipo de segurança que você coloca pra eles? O arroba é o canal de estimação.
2: Amanhã a tia Pauline tá de volta aqui no Hora do Blush com mais dica boa pra você cuidar do seu pet.

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2: Olha, o Felipe Macon de volta. Temos atualizações sobre o trânsito na cidade nessa quarta-feira. Direto do Centro de Operações Rio. Oi, Felipe.
3: Dani, pessoal, vai perdendo tempo na sequência da Praça da Bandeira, aquele trânsito nosso de cada dia em direção ao Meia, rumo à Vila Isabel, Boulevard 28 de Setembro também, já com circulação mais difícil, até a altura da Praça Barão de Drummond. Ainda assim, indo para a freguesia, pode servir de alternativa de caminho, pegar a Serra até a Grajaú Jacarepaguá, se quiser evitar a movimentação mais difícil da linha amarela, nos acessos por Bom Sucesso, nesse caso refletindo, inclusive, pela pista lateral da Avenida Brasil, em direção ao centro do Rio e também para quem segue uma na zona oeste da cidade. 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Você pode proteger você e sua família. 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Já já conto mais, Dani.
2: Tá certo, Felipe.
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2: O Conselho Nacional do Trabalho apresentou novas diretrizes para concessão e o cálculo do seguro-desemprego em casos de demissão sem justa causa. As mudanças buscam desburocratizar o pedido digital pelo aplicativo Carteira de Trabalho Digital e reduzir o tempo de espera para a liberação da primeira parcela. E no mercado de capitais, o dólar fechou em queda hoje, cotado a R$ 5,52. O euro também fechou em baixa, negociado a R$ 6,15. Já o Ibovespa, principal índice da Bolsa de Valores de São Paulo, fechou em queda de 0,21% aos 182.109 pontos.

0: Roupa Nova, Dona, clássico de novela aqui no Hora do Blush, novela Rock Santeiro de 1985. Bom, agora 7 em ponto no Rio, ótima noite pra você que tá ligadinho aqui no Hora do Blush. E você que me acompanha aqui na rádio, nas redes sociais também, nas minhas redes, você sabe que eu sou mãe, né? Sou mãe do Daniel. Um beijo, Daniel, te amo, tá, filho? E todo pai e toda mãe sonha em ver seu filho crescer, aprender e conquistar o seu espaço no mundo, não é verdade? 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
0: Agora eu vou chamar o Mário Márcio, porque esse momento, Mário, é um momento que traz leveza pro programa.
2: Verdade.
0: Porque o ouvinte do Blush, ele quer ouvir uma notícia pra abrir um sorriso no rosto, não é verdade? Deixar mais leve essa quarta-feira.
2: Verdade. Dani, você dirige?
0: Eu tirei carteira, mas eu não dirijo, eu tenho horror a dirigir.
2: É mesmo? Então talvez você se identifique com a história que eu vou contar.
0: Ai, meu Deus, que
2: é a história do seu Roberto Matos. Ele pagou um tremendo mico. Ele é lá de Santos.
0: De Santos?
2: No litoral de São Paulo. Imagina, Dani, que ele foi fazer a prova prática para tirar a carteira de motorista depois de ser reprovado 3 vezes.
0: Mentira.
2: É. Na hora da baliza,
0: tadinho.
2: O cara... Pois é. Na hora da baliza, com o examinador do Detran ali do lado...
0: É horrível.
2: Anotando tudo. Aí ele tava indo bem.
0: Ah.
2: Ele manobrou o carro perfeitamente. Parou alinhado. Também depois de 3 reprovações, né? Ele deve ter praticado muito.
0: Deve ter feito muitas aulas.
2: E aí, quando ele viu que tinha feito tudo certinho, ele gritou... Passei! Passei! Passei, meu Deus, eu sou um gênio.
0: Olha.
2: Só que na hora de sair do carro, Dani, sabe o que, ele fez?
0: Ah.
2: Ele não fez.
0: Não fez o quê, Mário?
2: Ele fez tudo direitinho, botou o carro em ponto morto, mas esqueceu de puxar o freio de mão.
0: Não.
2: E aí pulou do carro e o carro, sabe o que aconteceu? Tava numa subidinha, saiu andando de ré.
0: Ai, Mário.
2: Com o sujeito, o examinador, do lado, no carona.
0: Dentro do carro.
2: É verdade.
0: Coitado.
2: Aí
0: do
2: o que,
0: seu
2: que o examinador...
0: Roberto.
2: O examinador puxou o freio de mão, claro, que ele não é besta, né? E disse, seu Roberto, o gênio acaba de ser reprovado pela 4ª vez.
0: Ô, seu Roberto, quase que foi. Mário, sabe que eu passei de primeira,
2: sim.
0: Mas quando eu desci do carro, eu não fiz igual a ele não, eu puxei o freio de mão.
2: Fez
0: mas as minhas
2: direito.
0: Pernas tremiam tanto que eu não sei como que eu saí andando. Mas aí depois, sabe quando você vai e não começa a dirigir sozinha? Eu tinha muito medo dirigi e aí eu sozinho. larguei, eu nunca mais dirigi.
2: Olha.
0: Eu tenho um medo, não sei explicar por quê.
2: Ouvintes, estamos perdendo a oportunidade de ter uma deusa no trânsito fazendo atrocidades, certamente.
0: Eu não sei o que é. As pessoas falam assim, você sofreu algum acidente, alguma coisa, você tem trauma? Eu falei, não, eu simplesmente tenho pavor de dirigir. Não sei explicar por quê.
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2: Vamos de atualização do trânsito com Felipe Macon, lá do Centro de Operações Rio. Oi, Felipe.
3: Valeu, Dani. O pessoal que vai pela Avenida Brasil encontra perda de tempo no Caju, seguindo em direção à Zona Oeste. Os acessos para a linha amarela nada fáceis, que tem dificuldades na altura da Brasil em direção à Barra da Tijuca, seguindo pela linha amarela em Bom Sucesso, há muita lentidão. A gente lembra por aqui que por conta do jogo entre Botafogo e Grêmio no estádio Nilton Santos, há bloqueios no entorno, segundo o esquema divulgado pela Prefeitura. As interdições vão até às 11h30 da noite. Entre as rotas com interdições, trecho da Doutor Padilha, também da José dos Reis, Rua da Abolição e Afonso Ferreira. 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Já volto, Dani.
2: Valeu, Felipe.
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2: As obras de expansão e ampliação da pista do terminal de cargas do Aeroporto Internacional do Galeão entraram na fase final. O projeto visa aumentar em 20% a capacidade de recebimento de frete internacional no Rio de Janeiro, agilizando a entrada de produtos e insumos para a indústria fluminense. E o cantor e compositor Gilberto Gil anunciou os detalhes de seu novo álbum ao vivo, gravado durante a turnê de despedida dos grandes palcos. O projeto, que chega às plataformas de streaming no mês que vem, traz releituras de clássicos, como Aquele Abraço e Cálice, além de duetos inéditos com Chico Buarque e Marisa Monte.

0: senhor Kiko Zambian, que primeiros erros aqui no Hora do Blush, Mário Márcio.
1: Sim, Dani Deus.
0: Eu vou falar aqui pros ouvintes, olha, vocês sempre querem saber o que o locutor faz quando tá tocando música. A gente fofoca e muito, não é, Mário?
1: É verdade. É verdade, a gente fica tricotando aqui, sim.
0: Mas a gente está tricotando muito. Quando o Mário Márcio vem, é um perigo que a gente conversa que conversa. Mas, Mário, os nossos ouvintes continuam ligadinhos aqui no Blush?
1: Muito e sempre. O Leandro está dando uma boa noite para você, dizendo que está sempre ligado.
0: Oi,
1: na
0: Leandro.
1: Melhor. Ele é lá do Meier. É, o Tony Guimarães, de Realengo também. A Daphne Piantanida. José Edmilson. Ah, voz tijucana mais famosa que já se viu, Jó. Tá falando de mim ainda.
0: Ah, é?
1: É, tá mandando um beijo pra você.
0: Um beijo.
1: Um abraço pro Paulito.
0: Paulito volta amanhã, gente.
1: Isso.
0: Descansadinho, novinho em folha.
1: Isso, verdade. É, porque ele tava meio prejudicado,
0: tava,
1: né,
0: tadinho? Tava meio capenga.
1: Tá. A Cleusa Cajueiro diz, boa noite, maravilhosa.
0: Boa noite,
1: é você,
0: Cleusa.
1: Maravilhosa.
0: Acho que sou eu, né, Mário?
1: Beijos, Dani e MM, seus lindos. Boa noite com chocolate quentinho a todos vocês e minha família. Sou a Michele Seabra. Olha quanto carinho, Dani.
0: Adoro.
1: Eles são os danados, né? Por isso que eu digo que eles são os melhores e são
0: mesmo. São os melhores.
1: Eu, Cid Paula, também mandando um beijo. Escuto vocês todos os dias. Ah, cadê o sol, gente? Essa aqui tá perguntando.
0: Cadê
1: o Getúlio que tá perguntando.
0: As minhas roupas também, que estão lá no varal, estão perguntando.
1: As roupas não secam de jeito nenhum. Vira a roupa pra um lado, vira a roupa pro outro. Elas estão secas.
0: Menino, tá difícil.
1: Tá difícil. Carlos Alberto de Freitas, boa noite, meus queridos Dani, Mário e folgado Paulinho. Tadinho.
0: Ah, folgado porque tá de folga aí, deve ser isso.
1: Deve ser, mas só por isso. Porque o bichinho ralou muito no Rock in Rio, fizeram um belo trabalho. Ele, o Leão, o André.
0: Foi lindo,
1: foi lindo.
0: Tem que
1: conferir isso nas redes sociais, né?
0: Vai
1: mas
0: lá.
1: Ele hoje tá mortinho com farofa.
0: Tá, mas amanhã ele volta aqui com aquele pique total.
1: Todo o gás, com certeza.
0: Sem filtro.
1: Sem filtro, nunca. Ele nem sabe nem o que é isso.
0: Tá certo, Mário. Valeu.
1: Valeu, beijo.
0: Beijo.
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1: Olha o Felipe Macon chegando com informações importantes sobre o trânsito na cidade nesta quarta-feira, direto do Centro de Operações Rio. Felipe.
2: Me chama que eu volto, Dani. Agora para falar sobre a Zona Sul, Lagoa, Borges de Medeiros e Epitácio Pessoa, ainda com movimentação bastante intensa nos acessos para o Rebouças, quem passa também nos dois sentidos da Praça Sibelius. Esquema divulgado pela Prefeitura, manutenção no Zuzu Anjo e Acústico, hoje no sentido São Corrado, vai ser fechada a pista entre as 11h30 da noite e as 5 horas da manhã. A alternativa de desvio é pela Avenida Niemeyer e, por conta da Semana de Arte do Rio, tem bloqueios no centro. A gente lembra, na Rua da Carioca, entre a Avenida República do Paraguai e a Rua Uruguaiana, as interdições vão até as 3 horas da manhã. 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Já já volto com a saideira, Dani.
1: Opa, aguardando essa saideira, hein, Felipe?
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1: E o Tribunal Superior Eleitoral definiu o cronograma oficial para a entrega da prestação de contas parciais das campanhas deste ano. Candidatos e partidos deverão detalhar as receitas e despesas de campanha diretamente no sistema do TSE para garantir a transparência e o acesso público aos dados antes do dia da votação. E para quem quer dar um up no currículo ou mudar de área, o SENAC do Rio de Janeiro abriu inscrições para diversas oficinas gratuitas de capacitação em tecnologia, design e atendimento ao cliente. As vagas são para cursos curtos, com aulas presenciais e à distância. E as turmas começam já no próximo mês. Os interessados podem conferir a lista de unidades e fazer a inscrição direto no site do SENAC Rio.
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1: E para quem quer uma dica cultural diferente, o Museu de Arte do Rio, na Praça Mauá, está com a exposição Paisagens Cariocas. A mostra reúne mais de 50 fotografias e pinturas que retratam as transformações da Baía de Guanabara e dos morros do Rio ao longo dos últimos dois séculos. O mar funciona de terça a domingo, das 11 da manhã às 6 da tarde, com ingressos na bilheteria e também no site do museu.
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0: mais um clássico de novela aqui no Hora do Blush. Guilherme Arantes, Cuide-se Bem. Essa foi da novela Duas Vidas, em 1976.
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0: Fechando o blush com estilo, Michael McDonald, Baby, I Need Your Loving. É, acabou o blush, gente.
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0: Vamos com a saideira, as últimas do trânsito. Felipe Macon tá lá no Centro de Operações Rio. Oi, Felipe.
2: Valeu, Dani. Para fechar a lojinha, deslocamento por Madureira, Maria Lopes, com trânsito mais intenso no acesso ao Campinho, impactos na Ângelo Dantas, pessoal que vem pela Carvalho de Souza, Estrada do Portela, se depara com trânsito intenso nessa noite. A gente recomenda evitar a região próxima ao estádio Nilton Santos, Arqueias Cordeiro, até por conta dos bloqueios que ocorrem no entorno do estádio. Tem jogo do Botafogo e Grêmio pelo Campeonato Brasileiro. Lembrando que a Avenida Dom Helder Câmara tende a ficar com o trânsito mais carregado nas proximidades de Pilares. Quem segue agora pelos lados da Barra da Tijuca, a perda de tempo na Avenida Ayrton Senna, ainda em direção à Freguesia, até as proximidades da Ponte Santos Dumont. 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Beleza, Dani? Vou ficando por aqui, mas amanhã tô de volta com todo mundo na melhor, na Nova Paradiso.
0: Valeu, Felipe. Até amanhã.
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0: É, acabou-se que era doce. Seu programa leve, divertido e super alto astral chegou ao fim, mas não tem problema, não. Amanhã, o Hora do Blush tá de volta. Eu, Daniela Holanda, a Dani Deusa, vou estar aqui esperando por você. Tá combinado? Hoje, quem participou pelo WhatsApp e tá levando 2 convites pra Yupstar, maior roda gigante da cidade, melhor vista da felicidade. Sabe quem foi o sortudo? Foi o Valdir Rimes. Ou seria Rimes? Valdir Rimes ou Valdir Rimes? Não sei, Valdir, mas foi você, tá? Final de telefone 7843. A equipe de promoção vai entrar em contato pelo WhatsApp a partir de amanhã, quinta-feira. Você vai receber aí, Valdir, a mensagem para buscar o seu convite. Eles vão te orientar direitinho, tá bom? Você que participou e não levou, não fica tristinho, não. Sorteio assim mesmo, chegam muitas mensagens aqui pra gente, graças a Deus, muitas participações. Tenta de novo, vai ter promoção com o Fabiano, mais tarde, 10 da noite. Você já ouviu o Só Love Paradiso? Se não ouviu ainda, está vivendo errado. 10 da noite, assim que acaba a Voz do Brasil, você cola aqui em 89,5 com o Fabiano pra curtir o Só Love e participar de outro sorteio, tá bom? Agora não saia daí, porque eu não vou embora não, eu fico aqui e eu quero a sua companhia. Sem escalas, chegando um sucesso atrás do outro, direto, sem intervalos. Vou pro break e volto rapidinho com Sem Escalas. Fica aqui, fica aqui.
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16: Existe um lugar com Tatiana D'Angelo.
17: Existe um lugar conhecido como a Pequena África, bem no centro da cidade do Rio de Janeiro. A região é histórica e é um ponto de referência cultural, essencial para interessados na rica herança afro-brasileira. Repleta de museus, centros culturais e espaços de arte, a Pequena África oferece aos visitantes uma imersão fascinante na história da diáspora africana no Brasil, com destaque para música, dança, culinária e as tradições religiosas afro-brasileiras, proporcionando uma visão autêntica e envolvente da contribuição da cultura africana para a identidade carioca. Em uma caminhada guiada, o visitante vai conhecer a região, território fundamental para quem quer compreender a história do samba, finalizando com uma autêntica roda de samba na Pedra do Sal. Curiosidade? A Pedra do Sal é considerada o berço do samba e ainda é ponto de encontro de sambistas da cidade. qualquer hora. Mais dicas.
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0: É isso aí, um sucesso atrás do outro, direto pra você. Mais uma edição do Sem Escalas chegando aqui em 89,5. Então vamos curtir juntinhos, abrindo com Patrick Swayze.

Rita Lee, Cor de Rosa, Choque, Chicago, Hard to Say I'm Sorry, Jorge Versilo, ela une todas as coisas, mas é um sucesso atrás do outro mesmo, direto pra você, aqui em mais uma edição do Sem Escalas em 89,5. Vamos continuar curtindo nessa noite de quarta-feira? Então vamos lá, são 8h26, boa noite pra você que tá ligadíssimo aqui na Nova Paradiso, agora tem Celine Dion.

Elton John, I Don't Wanna Go On With You Like That. Essa foi da novela Bebê a Bordo, 88.

0: Eagles, Hotel California, fechando sem escalas. Foi um sucesso atrás do outro direto. Você curtiu?
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0: Copom confirma novo corte e Selic cai para 13,75%. O Comitê de Política Monetária do Banco Central confirmou as expectativas do mercado financeiro e anunciou uma nova redução na taxa básica de juros, com o corte de 0,25 ponto percentual. A Selic caiu de 14% para 13,75% ao ano. O movimento reforça a tendência de flexibilização monetária no país, mas a autoridade monetária mantém o tom de cautela em relação ao cenário fiscal e às incertezas do mercado internacional. E a justiça aceita denúncia de caso na Zona Sul do Rio. A justiça do Rio tornou réus 5 homens investigados pelo linchamento de um ciclista no bairro de Copacabana. A decisão atende a um pedido do Ministério Público com base no inquérito concluído pela Polícia Civil. O caso trouxe novamente ao debate a segurança pública em áreas turísticas da Zona Sul e o reforço do policiamento preventivo nas vias principais.
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7: O espetáculo Penelopeia chega ao Teatro Glaucio Gil em Copacabana no dia 16 de setembro, trazendo uma nova leitura da personagem Penélope, conhecida pela espera de 20 anos pelo marido em Odisseia, de Homero. Na montagem, a figura mitológica se mistura a diferentes versões construídas pela cultura e as memórias autobiográficas da atriz Raquel Carro. Em cena, Raquel apresenta uma coleção de Penélopes, que atravessa referências da mitologia, da cultura pop e de experiências pessoais. A partir dessas diferentes imagens, o espetáculo propõe uma reflexão sobre espera, identidade e as expectativas construídas em torno da figura feminina, questionando: e se, em vez de Penélope esperar, esperássemos por ela? Com texto, direção e atuação de Raquel Carro, Penelopeia fica em cartaz até o dia 30 de setembro, com apresentações às quartas-feiras, sempre às 8 da noite, no Teatro Glaucio Gil, localizado na Praça Cardeal Arco Verde, sem número, em Copacabana. Os ingressos custam a partir de R$20 no site da Funarge.
0: Falta um minutinho para as 9 aqui. Você que está aqui em 89,5, uma ótima noite. Muito obrigada pela companhia, pela audiência. Em instantes, a voz do Brasil aqui no DAI 89,5. 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Às 10 da noite, assim que termina a voz do Brasil, Fabiano por aqui com mais uma edição do Só Love Paradiso. Eu, Daniela Holanda, volto amanhã às 6 da tarde em mais uma edição do Hora do Blush e eu te espero. Ótima noite, bom descanso e até amanhã.
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